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3: Opa, coisa linda, já estamos por aqui, gente boa. Nosso mega fã está no ar. E hoje a gente vai contar a história, um pouquinho sobre a vida, sucessos de uma das duplas mais queridinhas do país. Adivinha de quem eu tô falando? Adivinha, adivinha. Elas, as irmãs.

E são naturais do Mato Grosso, começaram a cantar aos 5 aninhos de idade, já moraram em várias cidades diferentes para tentar a carreira na música. Elas viviam pela casa cantando a música Vamos Construir do Chitãozinho Chororó, da Sandy Júnior. Lembra, gente, dessa música? Eu também cantei demais. Com isso, acabaram despertando a atenção dos pais e eles já desde cedo viram que elas tinham talento. Maiara e Maraísa, hoje o nosso mega fã é todinho delas.

Isa, por aqui no nosso Mega Fã. E na adolescência, os pais colocaram uma opção de presente para Maiara Maraíza. Era uma viagem para Disney ou gravarem um CD em São Paulo? Bom, não é difícil imaginar a resposta, né? Elas até tentaram caminhos diferentes para a vida profissional. Maiara começou a faculdade de Direito, enquanto Maraíza fazia faculdade de Relações Internacionais. Mas o chamado musical foi mais forte. E ambas largaram a faculdade, trocaram de curso e se graduaram em música. E hoje elas são Maiara e Maraíza e vão cantar pra gente.

Raíza por aqui no nosso Mega Fã. E no início da carreira, essa dupla cantava pop e usava o nome Gêmeas, porque receberam comentários de que a dupla feminina não teria a menor chance no meio sertanejo. Mas como o impossível sempre é possível, por sugestão de Teodoro, da dupla Teodoro e Sampaio, elas assumiram-se como dupla sertaneja Maiara e Maraísa e gravaram Peixe Carimbado, que foi o maior sucesso. E elas estão até hoje nesse sucesso maravilhoso. Ainda bem que o Teodoro deu a dica, né, minha gente? Bora curtir mais delas?

0: Mari Maraíza por aqui no nosso Mega Fã. Já já tem muito mais. De volta com o Mega Fã especial Maiara e Maraíza. As irmãs que conseguiram gravar seu primeiro DVD da carreira ao vivo no dia 31 de março de 2015 em Goiânia, com o repertório escolhido a dedo, com uma estrutura linda, participação pra lá de especiais de Jorge Mateus, Cristiano Araújo, Bruno Marrone, Marília Mendonça, elas são poderosas. E quando lançaram o primeiro DVD, várias músicas viraram hits, como 10% que a gente já ouviu no início do programa. E agora a gente vai ouvir mais um hit maravilhoso, Medo Bobo.
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0: dupla gravou o segundo DVD da carreira. A gravação aconteceu em Campo Grande, Mato Grosso do Sul, e reuniu mais de 20 mil pessoas que estavam por lá para prestigiar o sucesso da dupla. O coro com milhares de vozes, inclusive, foi a única participação especial do show, sabia? Então, bora curtir?
1: Tá preocupado?

É, tem coisas que a gente promete, mas não cumpre, né?

Essa também é mais um hit maravilhoso de Maiara e Maraísa, Sorte Que Você Beija Bem, lá de 2017. Uma das pessoas mais importantes para a carreira da Maiara e Maraísa foi Jorge, da dupla Jorge Mateus. Além de ser uma referência, uma inspiração para as duas, o rapaz adotou as garotas e as lançou no mercado, sendo essencial para o sucesso alcançado atualmente. Tanto que até hoje, as moças chamam Jorge de pai. Bora curtir mais 10?

0: Maraísa aqui no nosso Mega Fã. Eu volto já já com muito mais.
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Mário Maraíza, sem citar a nossa amada Marília Mendonça, né? A história das três se cruzaram em um spa de emagrecimento. As três contaram que compuseram canções enquanto estavam descansando no local. Elas não sabiam ainda, mas nascia ali o trio As Patroas, que até hoje tem um legado maravilhoso de Marília Mendonça e Mayara Maraíza pra gente curtir, né? Então bora curtir esse sucesso maravilhoso que já bombou em todas as rádios, tá bom?

0: tensão que Maiara, Maraísa e Marília viviam na vida particular transparecia no palco. E aproveitaram também para fazer uma live juntas. A notícia da tragédia com Marília foi um choque para todo o Brasil, mas para a dupla Maiara e Maraísa foi a perda de um pedaço delas que consideravam a Goiana como uma irmã. E até hoje, elas sentem muita falta dessa irmã querida Marília Mendonça, assim como todos nós, né, gente? Então, bora curtir Esqueça-me Se For Capaz.
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0: Fica com Deus. Ó.
1: Maiara e Maraísa nem tchum. E além do sucesso nos palcos e nas plataformas, Maiara e Maraísa colecionaram prêmios importantes, como o prêmio Multishow e o Grammy Latino. Mas o impacto vai além das estatísticas. Elas abriram caminho para uma geração de artistas mulheres do sertanejo, mostrando que lugar de mulher também é no palco, também é no sertanejo e também é no topo das paradas.
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0: É, minha gente, Maiara e Maraíza no nosso Mega Fã de hoje tá uma delícia. Eu volto já já trazendo mais pra você.
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3: Mais uma sequência de Maiara e Maraíza por aqui no nosso Mega Fã. No ano de 2023, elas gravaram em Lisboa o DVD Ao Vivo em Portugal, com músicas inéditas e regravações de grandes hits, como Medo Bobo, No Dia do Seu Casamento, após elas sonharem com o projeto ao lado de Marília Mendonça. As artistas afirmam que desenvolveram um projeto para levar o sertanejo para o mundo, com versões em inglês e espanhol. Bora curtir mais delas por aqui?
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Maiara e Maraíza no nosso Mega Fã, gente boa. Em 2024, as irmãs fizeram Maiara e Maraíza em alto mar, no maior navio já escalado para águas brasileiras. O evento trouxe Mari Fernandes, João Gomes, Ana Castela, Edson Yutz e até Murilo Huff. É claro que o projeto foi o maior sucesso, né? Não preciso nem falar. Bora curtir?

Maísa por aqui, gente. Elas que fecharam 2025 com chave de ouro, lançando o DVD Melhor Que Imaginei. O projeto trouxe 17 músicas inéditas, umas com batidas animadas

0: nosso Mega de hoje foi maravilhoso com Maiara e Maraísa, que atualmente são uma das maiores duplas sertanejas do Brasil, e afirmaram que o sucesso é fruto do amor e entrega ao trabalho delas e também da equipe. Com milhares de fãs pelo Brasil, as irmãs alcançaram o objetivo que queriam desde criança: ter a sua música reconhecida em nível nacional. E a gente ama essa dupla, não ama? Coisa boa, né? Ó, um beijinho pra você que nos acompanhou. Maiara e Maraísa hoje no nosso Megafã. No próximo fim de tem mais alguma artista que a gente vai escolher aqui a dedo pra você. Beijo especial e até mais.
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4: Inicia agora o Cidade in Love, desenhado para unir e cativar corações. Eu sou Gil Garcia e convido você a experimentar cada palavra, cada pausa e cada som como partes integrantes da sua história. Aqui, todo detalhe tem seu significado, já que o romantismo é o fundamento de nossa jornada. Aqui, a intensidade se converte em lembranças e as emoções se fazem companhia. Inicialmente, deixemos que a melodia preencha o espaço e fale mais alto que as palavras. Eleve o volume e curta a primeira faixa musical de hoje.
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0: O eco sentimental da música anterior ainda ressoa no ar. E seguindo essa mesma sequência, trazemos agora mais uma música para continuar com nossa saga.
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1: O final da canção ecoa, deixando uma marca de intensidade dos sentimentos experimentados até aqui. Vamos fazer uma pequena interrupção no Cidade em Love. Após o intervalo, continuamos a celebrar o amor e as novas emoções neste espaço de romance.
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1: O regresso do Cidade in Love, cada pormenor é reanimado pelas palavras que aproximam corações. Nesta atmosfera singular, o romantismo ainda é a essência. Deixe-se capturar por essa onda que converte emoções em presença. Este é o momento em que a música segue revelando tudo aquilo que apenas o coração sabe interpretar.
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0: partida de cada acorde faz nascer espaços para sentimentos inéditos. Agora, deixemos que a seguinte canção preencha nosso coração.
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0: A música estabelece o trajeto e cria a atmosfera ideal para um intervalo essencial. Um momento de pausa no Cidade em Ló. No nosso retorno, as melodias que você ama seguirão tocando com todo o romantismo que caracteriza nossa programação.
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0: 10h58.
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2: O Cidade in Love retorna, envolvendo-nos com emoções que tornam cada momento singular. Aqui, cada termo se converte em refúgio e cada momento se enriquece de sentido. Continue a se deixar levar pela música, permita que ela envolva você e complete o encanto que apenas o coração pode compreender.
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0: emoção não se esgota com o término da música. Ela se renova. A música que vem agora já inaugura essa renovação.
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0: faixa musical se conclui dando passagem para um intervalo rápido. Pausamos agora, mas fique ligado. Logo mais, continuaremos a encher este lugar com músicas novas que são puras emoções. Após o intervalo.
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1: Cidade in Love faz seu retorno reacendendo emoções que conectam corações. Logo mais, deixe-se guiar pelo ritmo da música que vem a seguir.
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0: O som pode ter cessado, mas o clima de romance continua presente. Já temos a próxima música pronta para prosseguir com essa atmosfera.
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0: outra música que alcança os corações. Hora de uma breve pausa no Cidade em Love. Após o intervalo, retornaremos com mais emoções que fazem de cada momento algo único.
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1: O Cidade in Love está de volta, oferecendo-nos mais uma vez a possibilidade de viver plenamente as emoções que nos definem. São as melodias que transportam e mantêm vivas as emoções além dos momentos. Continuamos com essa versão especial.
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0: O eco do som anterior gravou-se profundamente, mudando o silêncio em recordação. E agora uma nova melodia se une para compor mais um capítulo desta saga emocional.
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0: Cidade em Love entra em pausa agora. Contudo, o romantismo segue vivo em todos os momentos. Eu, Gil Garcia, quero destacar que sua presença é fundamental para a realização deste encontro. Retorne após o intervalo para continuarmos com mais músicas e instantes que tocam o coração.
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0: Alô, gente, bom dia, bom dia. Tem alguém ligado aí? Então avisa a todos que cheguei, hein? Cheguei com Canta Brasil. Manhã, super manhã de segunda-feira, dia 6 de julho de 2026. Muito bom dia pra você, bom dia minhas amigas, bom dia meus amigos, bom dia pra você ligado na programação 99 em mais uma manhã, bom dia, estamos chegando e a partir de agora até às 7, Sivaldo Miranda comanda o Canta Brasil pra tocar a melhor música sertaneja, música de qualidade pra toda a família ouvir. Aqui você sabe muito bem, é sempre com a sua participação pelo Zap 99, é 3031-0099, 3031-0099 é o Zap 99. Muito bom dia para todos, bom dia para você. Você que está em casa, no trabalho, onde quer que esteja, fazendo o que você quiser, com quem você quiser. Bom dia!
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0: Já tá no Alcântara Brasil desta segunda. E você, tá ligado? Tamo juntos, hein? São 5h02 na 99 FM, a Rádio Mais.
2: Oi, Sivaldo. Bom dia.
0: Bom dia, meninas e meninos. Bom dia, gente boa.

0: nossa lá, não esperava que o café fosse coar tão rápido e de repente transbordou na garrafa. Mas vamos lá, gente, bom dia. Faz um cafezinho aí. É pena que aqui não tem imagem, né? Não dá pra mostrar pra vocês. Brevemente, essa tecnologia vai chegar no rádio também pra esses fins aí, né? Mas e aí, tudo bem, gente? Como estão todos? Estão bem? Nosso desejo é que todos estejam bem, que nosso Deus Pai Todo-Poderoso, Criador do céu e da terra, esteja presente aí na vida de cada um, tá bom? Chega pra cá, seja bem-vindo à nossa programação. Experimentando o café pra ver se tá bom. Tá bom sim, tá bom demais. Bom dia pra todos, bom dia. 3031-0099 é esse o nosso telefone pra você participar. Pra participar do Canta Brasil, bom dia. Venha se alegrar com a gente. Venha se divertir com a gente, ouvindo a boa música sertaneja. É só pedir música de qualidade, né? É só pedir música de qualidade que dá certo. Tá bom? Chega pra cá então, seja bem-vindo à nossa programação. Mande a sua mensagem aí, participe com a gente. 3031-0099 é o nosso zap. Tá bom, gente? Boa, bom dia. Acordando todos nesta super manhã. 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Ó, a primeira mensagem de hoje, é sim, primeira mensagem de hoje. Bom dia, Sivaldo, meu nome é Vera Lúcia, ouço o seu programa todos os dias, já estou acordado. Gostaria de ouvir uma música com Rio Negro e Solimões, qualquer uma. Vai para você e todos que estão acompanhando o Canta Brasil e todos que acordam cedo, assim como eu. Tá bom? Obrigado, Vera Lúcia. Bom dia. Aqui tá Marajó mesmo. Tá ouvindo o Canta Brasil? Obrigado. Bom dia. Quer ouvir que Rio Negro e Solimões? A gente toca daqui a pouquinho, tá bom? 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Quem tá comigo, solta a voz aqui no Canta Brasil. Bom dia, solta a voz. Bom dia.
1: Bom dia, Sivaldo.
0: Solta a voz.
1: Aqui é Marcelo da Pichicheca.
0: Solta a voz, Marcelo.
1: Agora eu queria pedir a música, dar pra nós aí.
0: Sim.
1: Com o Teodoro Sampaio, Tito da Música. Filho da Tuta.
0: Filho da Tuta.
1: Eu queria oferecer pra você. Eu oferecer para todos aqui da Pichica e todos aí que ouça o Canta Brasil.
0: Beleza.
1: Rádio é maravilhosa. Alô, Sivaldo.
0: Valeu, obrigado. Abraço, bom dia. Vamos de Rio Negro e Solimões no Canta Brasil. Daqui a pouquinho eu toco sua música, viu? Vamos nós, Canta Brasil. Eu

seu Limões. Vou te contar aí, mora no sítio, né? Muito bem, bom dia, bom dia. Vamos acordar aí, gente boa. Bom dia, meu amigo. Meu amigo Marcos Rizzo já tá acordado, né, Marcos? Já tá de pé aí. Muito bem, bom dia, muito obrigado pela companhia sempre, pela atenção dispensada aqui ao nosso trabalho. Muito obrigado, viu, gente? Bom dia, acorda aí. Acorda, é hora de acordar. Ó, são 5h14.

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1: Nós estamos de volta aqui com Canta Brasil, gente boa, bom dia, bom dia, bom dia pra Dani, aqui em Itamaraju, acordando cedo também, né? Muito bem, pensei que hoje o pessoal ia amanhecer de ressaca, né? Mas de ressaca assim, uma ressaca bem desagradável, né? Porque o que o Brasil fez ontem, pelo amor de Deus, né? Futebolzinho medíocre, aquele da seleção brasileira, me perdoe. Né, gente, mas eu tô sendo muito sincero. 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Atendeu o Zap 99, tô devendo a música de Teodoro Sampaio, vou tocar já já, tá bom? Oi, bom dia, tudo bem? Aqui é Larissa, sou de Alcobaça, ouço você todos os dias antes de sair para o trabalho. Espero que não tenha saído ainda, né? Gostaria de pedir, se possível, uma música de Daniel. Muito obrigado. Valeu, Larissa. Bom dia. Eu que agradeço a participação aqui no programa. Obrigado, viu? Bom dia. Uma ótima segunda-feira pra você. Bom dia, Jamanta. Aqui em Itamaraju tá acordando, né, Jamanta? Acordando, trabalhar. Já tá trabalhando. Ou tava no plantão. É? Um abraço. Bom dia. Obrigado aí pela companhia também. Bom dia. Meu amigo Marcos Rizzo. Aqui tá Marajô também, bom dia. É assim, o povo vai acordando, nos cumprimentando, né? E assim vai. Vamos nós, né, gente? Deixa eu tocar Teodoro Sampaio. Foi pedido aqui na programação 99. Então vamos lá.

0: Daniel, vida minha, no Canta Brasil. Foi pedido aqui na programação 99, né? Teodoro Sampaio, filho da Tuta. Também pedido aqui na programação 99. Bom dia. Bom dia pra você, bom dia, gente boa. Vamos acordando aí, todo mundo acordando nesta super manhã, né? Até um friozinho bom, né? Não é aquele frio arrojado, mas uma temperatura bem gostosa, bem agradável, né, gente? Bom dia para todos, bom dia para você que tá indo pro trabalho, você que tá saindo do trabalho, tem gente que ficou de plantão durante a noite, como meu amigo Jamanta, né, Jamanta? Plantão daqui a pouco é hora de sair, né? Daqui a pouquinho. O guarda noturno, meu amigo guarda noturno, que durante a... ficou de acordado aí cuidando das suas atividades, né? Cuidando aí da segurança da empresa, enfim... É, daqui a pouquinho é hora de ir para casa, descansar, e outros estão se preparando para sair para o trabalho, aqueles que trabalham nas lavouras de café, mamão, pimenta do reino e outras atividades mais, outras culturas mais, melhor, está se preparando aí para sair para o trabalho, fazendo aquela marmita, não volta para o almoço, né? Aí tem que descansar por lá mesmo, aí aproveita o tempo que vai... que tem que voltar para casa, gasta aquele tempo, almoça lá mesmo dá tempo até para tirar um cochilozinho, né, gente boa? 5:30 no Canta Brasil, quem tá comigo nesta manhã, solta a voz, bom dia.
1: Bom dia, Sibaldo. Sou a Maria do Carmo Teixeira de Freitas.
0: Fala, Maria.
1: Vou pedir uma música com Lourenço Lorival, talvez eu acerto hoje.
0: Certo.
1: E talvez tenha nesse horário, porque todas as que eu pedi...
0: Vamos lá, Maria.
1: Passada, por 4 dias
0: não teve. Vamos ser mais...
1: Outras não estava certo o título. Eu não conheço muito a música. Eu pesquiso no YouTube e depois não dá certo.
0: Pois é, nem todas as músicas do YouTube são gravadas para...
1: Como eu chorei. Ai. Se tocar nesse horário, se o título estiver certo, eu... O Escuto Canta Brasil de 2013 pra cá.
0: É.
1: E é só ele também que eu escuto. Eu não escuto outra programação. Eu não conheço o que é música sertaneja ou o que não é.
0: Ei, Maria, tá? Obrigado, bom dia aí. O tempo... Ih, rapaz, teve sorte, né? Eu tenho essa música, Como Eu Chorei, com... Me parece que com Dudu que Dalvan, Maria. Eu tenho ela com Dudu que Dalvan. O título é Como Eu Chorei mesmo. Vou tocar com o Dudu que dá o van pra você, tá bom? Obrigado aí pela companhia, obrigado também pela preferência, tá? Por nos dar o prazer da tua companhia sempre. Tá bem? Bom dia, vamos que vamos com Canta Brasil. Opa! Bom dia, Jorge! Guarda noturno? Aham, tá bom, bom dia, valeu, obrigado.

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10: Vamos saber como está o tempo em algumas cidades aqui da região, começando sempre por Itamaraju, que registra nesta manhã. Itamaraju registra nesta manhã ventos a 6 km por hora. A umidade relativa no ar está em 95%, visibilidade, ó, já tá bastante comprometida aqui nos arredores de Itamaraju, na região de Itamaraju, viu, gente? Muito cuidado aí, muitos pontos comprometidos. Bom, estamos numa manhã de céu claro, temperatura em Itamaraju, 19 graus, segundo o serviço de meteorologia. Vamos saber o tempo agora em Alcobaça. Hoje eu vou falar aqui de Alcobaça, saber como está o tempo por lá. Bom, Alcobaça, segundo o serviço de meteorologia, registra ventos a 8 km por hora. A umidade relativa no ar está em 92%. Visibilidade tem alguns pontos comprometidos na região de Alcobaça, que apresenta nesta manhã céu parcialmente nublado. Temperatura é de 20 graus, segundo o serviço de meteorologia. Agora vamos saber o tempo em Jucuruçu. Jucuruçu com ventos a 4 km por hora. A umidade relativa no ar está em 92%. Visibilidade também com muitos pontos comprometidos nesta manhã na região de Jucuruçu. É uma manhã de céu maioritariamente claro, com poucas nuvens. Temperatura em Jucuruçu, 17 graus. Tá frio lá. Vamos lá, Itabela agora. Itabela com ventos a 3 km por hora, a umidade relativa no ar está em 87%, visibilidade também com alguns pontos comprometidos na região de Itabela. Manhã de céu limpo, temperatura 19 graus. E Prado, hein? Prado tá assim, ó. Ventos a 8 km por hora, a umidade relativa no ar está em 92%, visibilidade também com alguns pontos comprometidos na região de Prado. Céu parcialmente nublado, temperatura em Prado é de 20 graus. Teixeira de Freitas. Teixeira de Freitas registra ventos a 5 km por hora. A umidade relativa no ar está em 94%. Visibilidade também é bastante comprometida na região de Teixeira de Freitas. É, manhã de céu maioritariamente nublado, temperatura em Teixeira é de 19 graus.
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1: Aqui com Canta Brasil, bom dia gente, bom dia, bom dia, vamos nós, vamos acordando aí pessoal, bom dia. Alguém mandou uma mensagem aqui pra mim, perguntou, falando assim, Sivaldo, como é que o Brasil perde ontem e você tá com essa alegria toda? Eu só tive uma resposta, a vida continua, gente boa, a vida continua, tá? Ah, perder o futebol é assim mesmo, tá? Tem que melhorar? Tem sim, porque parece que o Brasil, os brasileiros desaprenderam, né? Jogar futebol, né? Desaprenderam. Então tem que aprender tudo de novo, porque tá avançando e muito. E olha o banho que levou ontem, né? Mas é isso, a vida continua, né? Não é porque perder uma partida de futebol que o mundo acaba, não. Mas, rapaz, vamos colocar alegria, alegria mesmo, né? Alegria nesse rosto aí, pensamento positivo sempre, vamos trabalhar, né? Trabalhar. Tá certo? Vamos nós aqui, bom dia, gente boa, bom dia, bom dia. Ei, meu amigo Edinaldo, o que que você mandou aqui pra mim, Edinaldo? Hein? Ei, Edinaldo, gente boa demais. Aê, deixa eu ouvir aqui.
2: Bom dia, é, Edinaldo, não tem jeito não, hein? Perdemos de novo. Foi rolo pra todo lado, hein?
1: Rapaz. Ai, esse Edinaldo. Vamos nessa, né, gente? Bom dia, solta a voz, bom dia.
3: Vamos nessa. Carlos Teixeira de Freitas, gostaria de ouvir a música com Christian Ralph, Letras, ofereço para todos que gostarem da música. Valeu, Sivaldão. Ei, Sivaldão, a seleção nada, hein? Tá feio.
1: Fazer o quê, né? Fazer o quê? Pensei que o técnico vinha para ter um estilo de jogo bacana para a seleção, aguerrida, né? Mas não. Pelo amor de Deus, né? Aquilo ali tá muito atrasado. Mas vamos nós, né, gente? Vamos nós aqui com Canta Brasil. A vida continua, solta a voz. Bom dia.
4: Sivaldo Miranda, bom dia.
1: Bom dia.
4: As coisas, tudo na paz.
1: Tudo na paz, graças a Deus.
4: Fazenda São José, próximo ao Coqueiro.
1: Fala, gente boa.
4: Tô um pouco sintonizado no seu programa. Gostaria de ouvir a música aí com o Daniel. Raridade.
1: Raridade.
4: Ofereci pra todos os ouvintes.
1: Certo.
4: Especialmente o pessoal lá da Barcelona.
1: Certo.
4: E, Sivaldo, nós não conseguimos vencer.
1: Aí, mas é assim.
4: Ganhar o jogo, não, mas é assim mesmo, né?
1: É.
4: A vida. Importante pro Brasil tava indo até bem. Valeu, Sivaldo.
1: É, meu amigo. Lembro quando alguém perguntou aqui: e aí, Sivaldo, o que você acha? E eu falei assim: gente, eu tô com o pé atrás. Ainda tem muito que consertar, né? E aí, olha o resultado. Vamos lá. Gente, bom dia. Quem mais está comigo nesta manhã? Solta a voz aqui no. Não é solta a voz, não. Olá, bom dia, tudo bem? Porque comigo está tudo bem. Eu gostaria de pedir uma música com Bruno Marrone, Choro as Rosas. Aqui é Roberto Araújo. Parece para todos aqui do Sossego e todos aí de Limeira. Ô, Roberto, e aí, beleza, cara? Muito obrigado pela participação, obrigado aí pela companhia, bom dia. Quem mais está comigo? Tem gente soltando a voz? Então vamos lá, solta a voz, bom dia. Não tá dando pra ouvir nada, viu, Maria? Viu? Esse áudio seu tá muito baixo, muito fraquinho, viu? Fraquinho. Bom dia, vamos nós. Christian Ralph no Canta Brasil.

0: Edson Hudson no Canta Brasil, foi você quem trouxe? Aqui também Christian Ralph, louco por ela. Bom dia, gente, bom dia. Nayara, tá ouvindo o Canta Brasil aí no bairro de Fátima? Muito obrigado, bom dia, obrigado aí pela companhia. Tá com a gente nesta super manhã. Um dia começou a clarear, né? Aqui em Tamaraju, começou a clarear. Mas vamos que vamos, gente, com o Canta Brasil. Bom dia pra todos, bom dia pra você que nos dá o prazer da tua companhia nesta super manhã. Você que acordou cedo também, tá curtindo a boa música sertaneja. Muito bom ter você com a gente. 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Tá bom, gente boa? Deixa eu mandar um alô aqui para um cidadão. Eu passei por ele, que dia foi, meu Deus do céu? Foi no sábado? Foi ontem. Foi ali comprar uns legumes ali no estabelecimento. E aí ele falou: moço, manda alô lá pra nós. Só não lembro o nome. É quando me fala assim na rua, se não anotar é complicado. Mas tá aqui, a gente tá registrando esse carinho, essa audiência sua, viu, irmão? Obrigado aí pela companhia, bom dia. Ah, também deixa eu mandar um abraço aqui. Eu encontrei com as pessoas lá no... Eu fui no forrozinho sábado à noite, lá no bairro de Fátima, lá na rua do meu amigo Paulo Vitor. E aí, encontrei com algumas pessoas lá, pessoas pedindo pra tirar foto, dizendo que era meu ouvinte e tal. Teve um cidadão lá também, tá, dois amigos conversando. Rapaz, a gente ouve você todos os dias, manda um alô lá. Beleza, tô registrando aqui, só não lembro o nome, o barulho não deu pra perceber o nome. Eu ouvi direito o nome, mas fica aqui registrado. Muitíssimo obrigado pelo carinho e pela audiência de vocês, tá bom? Satisfação mesmo, obrigado. Bom dia, gente, são 5h57 no Canta Brasil.
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0: São 6 horas no Canta Brasil. A mensagem de hoje tem como título Começo de um Novo Dia. Eis a mensagem. É madrugada, despertou-me a preocupação. O dia começa a se espreguiçar, boceja e ainda permanece indeciso se lançará logo mais as suas luzes. Ergo-me da cama para iniciar uma nova jornada, antecipando-me às horas. Muitas tarefas me aguardam e alguma delas com datas que apontam hoje como o derradeiro prazo. São compromissos profissionais que não podem tardar e tarefas no âmbito do voluntariado que exigem dedicação. Ouço o canto do bem-te-vi. É uma das primeiras aves a sinalizar o amanhecer. Indago-me se será um anúncio de um dia ou um chamado ao seu par. Detenho-me a escutá-lo nesse complexo arranjo de notas emitidas de um modo rítmico pelos minutos afora. Anúncio de um dia de paz, pensou eu. Também de intenso trabalho, dulcificado pela sinfonia ou desses amigos e dos demais que logo se lhe associam. A árvore em frente à minha casa é um lugar de muitos trinados, cantos e discussões. Sim, em meio à cantoria, destacam-se alguns tons que parecem discussão. Imagino se estão disputando o território. Por vezes chego a comentar. Devem estar discutindo o valor do condomínio, porque, afinal, a generosa árvore com sua ramada abundante é o lar de alguns deles que a deixam pela madrugada e retornam quando as cores do dia principiam a desmaiar no horizonte. Sem que eu possa ver, ouço o som de um avião que sobrevoa os céus. Fico a imaginar quantas pessoas estarão dentro dele. Para onde irão? Por que estão viajando? E principalmente, chegarão ao seu destino? Será um voo tranquilo, sem turbulência ou eventuais percalços que envolvam alguma falha mecânica? Quantas horas permanecerá no ar? Atravessará o espaço aéreo de quantas cidades, estados, talvez países? Atravessará mares e oceanos? Ou pousará logo mais em um local próximo? Enquanto o dia resolve, finalmente, despertar a toca levemente do sol para que ele principie a iluminar as horas. Fico a pensar como tantas pessoas vêm de tantos lugares diferentes para viajarem juntas durante um curto ou largo tempo. Quantos sonhos ocuparão aquelas mentes? Ou serão preocupações, negócios? Quem as aguarda no destino final? Não vejo a aeronave e me indago quantas almas carregará em seu bojo. Quantas viajam felizes porque estão indo ao encontro de seres amados para uma festa de casamento, de aniversário ou nascimento de um novo ser. Quantos viajam atormentados por notícias amargas que dizem de um ente querido hospitalizado de forma emergencial ou de uma cirurgia complicada de resultado incerto? Quantas viajam pensando em negócios que deverão empreender, do qual depende o seu futuro na empresa, o sustento da família? Quantas viajam a caminho de concurso que deverão prestar e que definirá a carreira profissional? Quantas viajam a caminho de tarefas voluntárias, como palestrantes, ou atendimento de sofridos seres aqui na face da terra? Meu Deus, quantos pensamentos em tão poucos minutos! Dou-me conta de que o dia despertou totalmente. Os sons se confundem. A passarada voa. Ergo minha prece e digo ao Senhor da vida: obrigado, Pai. Segue comigo. Tenho tanto a fazer. Bom dia.
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0: Muito bom dia. Oferecer essa mensagem aqui para todos que acordam cedo e procuram saudar o dia assim, né? Com pensamento positivo. Pensamento positivo mesmo, viu, gente? Bom dia para todos, bom dia, minhas amigas, meus amigos. Eu tô vendo aqui o tempo fechado. Eu não sei se é chuva naquela região lá ou é neblina. Eu tô achando mais que é neblina, né? Bom dia para todos, bom dia para você que acompanha o Canta Brasil em todos os cantos da região. Bom dia, bom dia. Tá tudo bem? Estamos aí na segunda-feira, dia 6 de julho 2026. Um ótimo dia para todos, é o que nós desejamos. Que nosso Deus Pai Todo-Poderoso, Criador do céu e da terra, esteja presente aí em sua vida, em seu coração, no leito da sua família. Paz, amor, alegria e muita saúde sempre, tá bom? É o que nós desejamos. 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Bom dia! Vou fazer o seguinte, vou tomar meu café, né? Tomar um cafezinho.

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1: Eu queria oferecer essa canção pra vocês, que são uma raridade também, né? Não é? Anderson Freire, grande abraço pra você, cara. Não te

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21: Falei aqui logo alguns minutos atrás que não sabia se era chuva ou era neblina. Aí alguém rapidamente mandou aqui: é neblina, Sivaldo. E é realmente muita neblina, porque estava meio escuro ainda, mas é neblina, uma neblina daquelas. Muito forte mesmo aqui na região de Itamaraju, viu? Muito cuidado, você que vai pegar a estrada aí, ó. Muita atenção, tá bom? Muita atenção na estrada, muita neblina, visibilidade pouca. Vamos conferir quem tá comigo nesta manhã. Tem mais alguém aqui para falar comigo, para soltar a voz aqui no Canta Brasil? Então vamos lá, solta a voz. Bom dia, bom dia.
22: Bom dia, Sivaldo Miranda.
21: Bom dia.
22: Fábio Sampaio, Sivaldo. Tá com a música aqui, Eduardo Costa. A música fica à sua escolha. É, e sobre a seleção brasileira, o negócio é o seguinte: um time inteiro perdeu com um jogador só.
21: É. Verdade, verdade, verdade. Vamos lá, deixa esse negócio de seleção fora. Ai, ai, gente, são 6h24 do Canto Brasil, a Center Carnes. 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Quem tá comigo, solta a voz. Bom dia. Solta a voz.
23: Os consignados.
21: Bom dia. Bom dia.
24: Bom dia, Sivaldo. Bom dia. Tá falando que é o Márcio aqui de Teixeira de Freitas, Bahia, Brasil.
21: Fala, cabra.
24: É, hoje é o dia 6. É, aqui em Teixeira de Freitas, aqui começou a chover um pouquinho.
21: É?
24: Começou a chover um pouquinho aqui em Teixeira.
21: Certo.
24: Manda pra nós, Gini Gênio, fica na tua escolha, pra massa aqui de Teixeira de Freitas, Bahia, Brasil.
21: Gente boa.
24: Mandar um grande abraço aí pra galera de 99 e a galera da Sempre Carne e todos que estiver ouvindo.
21: Beleza.
24: Chama, obrigado. Chama na bota, Sivaldo.
21: Chama na bota. Claro que sim, corta na bota. Vou lembrar as pessoas o seguinte, ó, gente, o áudio tem que ser no máximo 30 segundos, tá? Tá? 30 segundos, viu? Muito bem. Igual o Márcio aí. O Márcio mandou o áudio em 30 segundos. Muito bem. Claro que sim. Alô, Solano, bom dia. Oh!

tá no Canta Brasil dirigindo quando ela quer, Eduardo Costa, eu duvido. Manda abraço aqui pra Sandra, lá na região de... Lá na região de Ibirapuã, tá ouvindo Canta Brasil, bom dia. Eita, cortou no bico da botina, né, Sandra? Valeu, muito bem, já com todas as atividades aí, já tá partindo para outras. É assim a vida que segue, né? Pode parar não. 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Manda alô aqui pra rapaziada que tá curtindo o Canta Brasil, aí em Pirajá, Pirajá que teve um festão aí em Pirajá nesse final de semana, né? Muito bom, mas o pessoal cortou no bico da botina também aí, em Pirajá foi muito bom, não é verdade? Foi muito bom mesmo. Um abraço a todo o pessoal aí de Pirajá, também Pirajá, Coração Central, do meu coração, bom dia. Bom dia pro pessoal de Itabrasil, já falei, São João da Prata, tá com a gente nesta manhã, obrigado, bom dia. Vamos lá, Canta Brasil. Vamos nós, bom dia, gente.

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18: Vamos aqui com Canta Brasil. Bom dia, gente. Bom dia pra você. Bom dia, minhas amigas. Bom dia, rapaziada toda curtindo Canta Brasil por essa região afora. Bom dia, meus amigos. Bom dia pra Lidiane, ouvindo a gente aí em Alcobaça. Muito obrigado. Pessoal de Prado não acordou hoje, não, né? Não acordou, não. Pessoal de Prado não acordou. Aliás, falando em Alcobaça, tem um aqui que é lá de Alcobaça, daquela região lá de Alcobaça. Solta a voz. Bom dia.
19: Quer bom dizer, dia, meu irmão.
18: Tem aquela, tem aquelas... É...
19: Uma ótima segunda-feira, abençoada, com muita paz, saúde, felicidade. Chuvinha boa, aqui no sítio, aqui no Trevo de Alcobaça. Chuva abençoada.
18: Legal, bom demais.
19: Que Deus abençoe a todos.
18: Amém, né? Amém. Obrigado, Capitão Natalício, obrigado. Um abraço, muito obrigado aí pela companhia, bom dia, bom dia. Atendi a todos. Lidiane Alcobaça, bom dia. Bom dia. Ninguém de Prado acordou? Ninguém. Não, não teve não. Eu tô provocando, daqui a pouquinho surge uma mensagem aí. 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Quem mandou mensagem aqui? Vamos lá, não dá pra atender música mais, mas vamos ouvir a mensagem, né? Bom dia, solta a voz no
20: bom
18: canto.
20: Dia, Chivaldo, Miranda.
18: Bom dia. Opa!
20: Agora no sítio do sossego, inteiro da barra.
18: Muito bem.
20: Olha essa música aí de Maria Mendonça pra nós aí, mano. Bom final de semana, bom dia pra você aí, boa semana pra você.
18: Ah, uma boa semana, né? Tá bom. Um abraço, bom dia, obrigado. Apareceu um de Prato, só fui provocar, apareceu, né? Então vamos nós. Ei, Heleno, você tá dormindo muito, hein, Heleno? Bom dia. Vamos nós, canta Brasil.

0: no Canta Brasil, Zezé de Camargo e Luciano Cama de Capim. Bom dia, Sheila, bom dia, obrigado pela audiência do programa Canta Brasil, bom dia. Bom, gente, bora tirar o time de campo, né? Chega por hoje, já fiz muito barulho hoje aqui, né? 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Vamos mandar um alô aqui pra rapaziada aí do bairro Canaã, ouvindo Canta Brasil. Bom dia, meus amigos do Canaã. Bom dia, Noêmia. Aí, tô mandando alô hoje, né? Mandei o alô hoje. Bom dia, Noi. Abraço. Cadê os mecânicos? Já acordaram? Vamos lá, rapaziada. Vamos lá, cuidar da vida, cuidar. Alô, Carlinhos, bom dia. Kaique, bom dia também. Tá na hora de trabalhar, né? Cuidar da vida. Já vai dar 7 horas aí, rapaziada. Ela tá esperando lá. Tem que entregar aquele carro lá que já tem alguns dias esperando, viu, Carlinhos? Vamos lá também, tá? Bom dia, os mecânicos. O Buda, já foi levar a comida pra Coração? Hora de ir embora, deixando um grande abraço a todos, agradecendo pelo carinho e pela audiência, agradecendo principalmente nosso bom Deus por ter permitido que estivesse aqui mais amanhã juntinho com você.
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0: Programação 99 continua, a gente volta. Canta Brasil volta amanhã, 5 da matina, no novo encontro com você e a boa música sertaneja. Chegando aí na programação 99, o Café Rural, em seguida tem Vaninha com Manhã Mais. Meio dia a gente se fala no Tribuna. Ótima segunda a todos. Tchau, gente boa.

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0: Muito bom dia, amigos. Bom dia, pessoal. São 7h09 desta segunda-feira, dia 6 de julho. Enfim, chegou a semana da Feira do Produtor Rural. Esta quinta-feira, nós já estamos aqui no escritório da Café Rural, que vai ser o nosso cantinho para receber os amigos. E esta semana, toda a transmissão aqui da área de eventos, como a gente já vinha fazendo durante o período de montagem, e agora chegamos na reta final, os últimos estandes sendo finalizados hoje, alguns detalhes de pintura, acabamento, a decoração já começando a chegar a partir de hoje, para adiantar um bocado das coisas, a equipe de plotagem, a comunicação visual já nos ajustes finais, tudo preparado, palco preparado para 3 dias de muitos negócios, com troca de experiência. Na sexta edição da Feira do Produtor Rural. Então, já se programe, porque quinta-feira, a partir das 8 da manhã, o palco de negócios, os balcões de negócios já estarão funcionando a partir desta quinta-feira. Hoje, dia 6, então, nesta semana, chegou o grande momento, chegou o grande dia, a grande semana para você que se programou, se preparou. Sei que a turma tem alguns ainda que estão na reta final da panha do café melhorando de preço. Nós vamos trazer essas informações, boas perspectivas aí com relação aos negócios aí para frente. Vamos trazer também o nosso radar meteorológico, ver como que fica a previsão do tempo, não só para esta semana, mas dar uma olhada já no mês de julho, ver o que nós teremos. Também cria-se a expectativa, porque na próxima semana sai mais um relatório do NOAA, agência americana, que traz aí os dados mais recentes com relação ao aquecimento das águas, se isso repercutiu na atmosfera, se nós teremos um El Niño, se não teremos um El Niño. Esse relatório de julho é o mais importante, vamos dizer assim, porque para esse período certamente nós já teremos também os dados da atmosfera, que é essencial para a formação do El Niño tradicional como nós conhecemos, a não ser que surja um outro. Isso é de acordo com o grande professor, mestre Luiz Carlos Mullion, que são 50 anos, meio século estudando essas questões climáticas, e ele traz esse posicionamento para a gente, que acho muito importante. Bom, são 7h11, Felipe 1 vai rodar a nossa vinheta e, na sequência, nós já traremos as informações meteorológicas.
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0: Muito bem, amigos, 7h12, segunda-feira o pessoal meio bravo, né? Brasil não segurou lá o matador, né? O homem do nome complicado. Mas a brasileirada aí, né? Americanizaram o nome dele, o Roland. O cara quase não fez nada, mas matador. O Brasil provou do próprio veneno, né? Geralmente a nossa seleção sempre tinha um que fazia a diferença. Saudade de bons tempos, né? Aqueles gols que o Brasil perdeu não é típico da nossa seleção. Mas, lamentavelmente, desembarcamos. Vamos voltar para casa agora, né? Mais cedo. Lamentável. 7h12, mais um. Dando uma olhada agora na previsão, nosso radar meteorológico. Para esta segunda-feira, da abrindo aqui o aplicativo, um friozinho, viu? O tempo mudou para um frio, 18 graus agora de Maraju, tempo fechado, tempo nublado. Ainda bem que nós já pintamos as peças que tínhamos que pintar, porque com esse tempo frio demora de secar, nossa senhora. Bom, e a temperatura máxima hoje não deverá ultrapassar os 26 graus. Uma segunda-feira fria com probabilidade de chuva localizada para hoje, tá, gente? Existe possibilidade de chuva localizada para hoje? Sim, ela existe. Agora, esse mês de julho está um mês praticamente sem chuva, aqui para Itamaraju especificamente, falando agora, pelo wet weather, tá? Gente, eu vou printar aqui o mês de julho. Tudo indica que nós teremos. Felipe, eu vou te mandar aí, meu. Que basicamente aqui está no centro do Extremo Sul, mandar para Filipinho aqui agora, que ele vai compartilhar a tela. Acho muito importante para que vocês vejam. Justamente, Filipinho, eu já estava na procura. Filipinho está atento lá hoje, né? Vamos lá. Felipe, se você conseguir disponibilizar essa tela, pessoal, essa tela, para quem está nos assistindo via YouTube, via Facebook ou Instagram, ela traz um panorama para o mês de julho aqui para Itamaraju. Enquanto o Filipinho está preparando a tela, eu já vou puxar aqui também para Teixeira, para dar uma olhada, para ver como que fica Teixeira de Freitas para este mês também. Teixeira que está registrando agora 19 graus, tem probabilidade de chuva para hoje, para Teixeira, só hoje, tá? Nesta terça e quarta, dias de sol, aquele céu de brigadeiro, você praticamente não vai ver uma nuvem no céu. Na quinta-feira, chuvinha localizada, sexta, sábado, domingo, tempo firme para Teixeira de Freitas, mês de julho para Teixeirinha também, vou lhe falar, tempo sem chuva esse mês de julho, tá, pessoal? Sem chuva. Uma coisinha ou outra aqui que tá aparecendo, mês de julho, quem tiver programando, contando com alguma chuva, não tem essa previsão, pelo menos para Teixeira, para Itamaraju, já deu uma olhada aqui agora. Olha aí, Felipe colocou na tela o para Itamaraju, dá uma olhada aqui agora, é porque para mim fica pequeno aqui na tela, então deixa eu abrir aqui agora. Ó, Itamaraju e Teixeira, previsão dessa chuvinha hoje, aqui em Itamaraju de forma localizada, para quinta-feira uma chuvinha pontual, chuvinha de manga paga poeira, depois só dia 17 que tem uma chuvinha, o restante do mês, tudo tempo firme, tanto aqui para Itamaraju quanto para Teixeira. Eu já vou dar uma olhada aqui agora para pegar aqui carona também, já trazei tabela para a conversa. Tabela está frio, registrando 18 graus. Previsão de chuva hoje para Itabela, tem uma previsão de chuva para Itabela hoje. Amanhã e depois tempo firme, quinta e sexta chuvinha localizada, depois dia 14, dia 17 a chuvinha, mas coisa pouca também, tá? Então, ou seja, mês de julho, quem estiver contando com chuva, nós não estamos com essa previsão, tá, pessoal? Dando uma olhada aqui na região de Itabatã, Poço da Mata, que dia frio, tempo fechado para chuva, temperatura hoje batendo os 16 graus na madrugada, a máxima hoje não ultrapassa os 26 graus. E também, assim como para Teixeira e Itamaraju, Itabela também, Poço da Mata, Mucuri, essa região aí, não Mucuri, é Itabatã, Poço da Mata, essa região aí, chuvinha ainda dia 8 e dia 9, depois dia 14, dia 17, e o restante do mês de julho, sol. Então, 90% da previsão para o mês, para essa região, é de tempo firme, tá? Não teremos, teremos alguns dias de temperaturas de 30 graus, 28, 29, então muito sol para este mês de julho, quem estava contando aí com a chuvinha, esqueça, tá? Jucuruçu já tem um tempo bom sem chuva e o mês de julho será mais um mês sem chuva para a região de Jucuruçu, tá, pessoal? Tempo firme para toda essa região de Jucuruçu para este mês de julho. Previsão de chuva. Olha, não tem nem um dia com previsão de chuva para Jucuruçu para esse mês de julho, sabe? Então, mês de junho passou batido já sem chuva. Agora embolou mês de julho também. E aqui na nossa região, graças a Deus, aqui na faixa, próxima faixa litorânea, com bom de chuva, mas esse mês de julho promete tempo firme, tá, pessoal? Então, fiquem atentos, nós estamos aí aguardando na próxima semana mais um relatório da agência americana, que monitora aí mensalmente aí os dados referentes à temperatura do oceano e também à temperatura atmosférica. Os dois são essenciais para a formação dos fenômenos. Então, a água do oceano, de acordo com o professor Luiz Carlos Molion, pode esquentar à vontade. Se a atmosfera não corresponder, certamente nós não teremos esse El Niño do fim do mundo, como muitos estão falando, mas os produtores precisam estar atentos, tomar as devidas precauções, se antecipar o máximo possível com relação a esse fenômeno climático, porque se vier... já tem que estar, não tem como passar sem sofrer, principalmente que atinge a região num período muito importante para o desenvolvimento E aí o período aí de novembro, dezembro, janeiro. Agora, do jeito que a gente está vendo aqui, se ele ganhou força e já está começando desde julho, Jucuruçu desde junho que não chove. Agora, pegar o mês de julho, já serão 60 dias sem chuva. Mês de agosto ainda não dá para ver, ainda é muita especulação, se a gente for falar de agosto. Né? Mas vamos observando devagarzinho o mês de julho, ver se muda alguma coisa ao longo dessa semana. Mas, por hora, o que a gente tem visto é que não há previsão de chuva para esse mês 7. Bom, são 7:19. Bom dia para todos vocês que estão nos prestigiando. Eu sou Carlos Brito, estou falando aqui do stand da Café Rural, na área de eventos do Posto Bem-Tivi, onde nesta semana nós vamos começar a sexta edição da Feira do Produtor Rural. Daqui nós estamos linkando com o nosso estúdio em Teixeira de Freitas e de lá voltamos a linkar com a rádio 99 FM Itamaraju. Aí sim, desse pedaço bom de Brasil. A gente fala ao vivo para todo o extremo sul da Bahia, uma lasca de couro do Espírito Santo e pelo menos uns 4 fios de costela das Minas Gerais que prestigiam o Café Rural através da 99 e para o Brasil e o mundo através das nossas mídias sociais. Já que nós estamos ao vivo no YouTube, Facebook e também no Instagram. 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Nós vamos trazer o nome dos nossos expositores, as empresas que estarão conosco aqui, prestigiando 40 expositores. São 40 estandes aqui na Feira do Produtor Rural, tá, pessoal? E nós vamos trazendo mais os bastidores. Nossa equipe de eletricistas já chegaram por aqui, agora cedo, para cuidar dos últimos ajustes, atender os nossos expositores. É uma tomadinha mais aqui, outra ali, não vai ter problema. Nós vamos deixar organizado como essas empresas merecem, tá bom? Pode trazer nosso bloco, Felipinho. Na sequência, a gente fala do mercado financeiro. Bolota de joia firme no mercado financeiro. Vê a projeção das principais commodities, cotação do dólar e a cotação dos principais produtos agropecuários para nossa região.
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0: Estamos de volta com o programa Café Rural, agora são 7h26. O pessoal está perguntando sobre a previsão para agosto. Não temos. Não temos ainda. Muito especulativo. Não dá para falar para o mês de agosto, tá, pessoal? Mês de julho, sem chuva para todo o extremo sul da Bahia. Só uma chuvinha localizada hoje que ela apaga a poeira, sabe? Julho promete um mês zerado de chuva. Fiquem atentos, tá? Quem plantou um cafezinho, quem estava dependendo, cuidado com suas pastagens, porque a viola está apertando, tá? Tem região aí que já está indo para 60 dias sem chuva, né? Aqui próximo da gente. Tá bom? Ficar atento. Felipe, roda a nossa vinhetinha, nego, e vamos trazer as informações do mercado financeiro.
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0: Muito bem, amigos, estamos de volta. 7h28. Mercado do café está pipocando para cima agora nas primeiras horas do dia, tá? Mercado internacional, quase 4% de alta, amigos. Ó, que daqui a pouco eu trago essa informação. Indicador Ibovespa subindo 0,74% na sexta-feira, um pouquinho acima dos 174 mil pontos. Pegando aqui agora o câmbio. A gente fica de olho no dólar e acaba influenciando em uma série de coisas. O dólar fechou em queda de 0,66% na última sexta-feira, cotada aí a moeda americana R$ 5,16. Commodities. O barril do petróleo está agora operando com 0,5% de queda. O barril um pouquinho acima dos 71 dólares. Já está bem perto daquele valor ideal que nós tínhamos antes do período do início da guerra. Então, 71 dólares nesse momento, o Brent, que é o que baliza aqui os preços para a Petrobras, e está caindo, tá? Ah, milho. Milho está subindo forte na Bolsa de Chicago. Faz tempo que eu não vejo o milho subir tão forte, abrindo o mercado internacional de Chicago com mais de 3% de alta. Geralmente o milho fica aí 0,15, 0,30, cai um pouquinho, sobe um pouquinho. Agora não, está registrando uma alta de mais de 3%, e a soja está subindo agora 3% nesse momento também. Bom, quem abre a semana operando em alta é o nosso setor de café. O café arábica está subindo 2,5% agora nesse momento. A gente fica agora com expectativa com relação à produtividade do arábica, pegando algumas informações. Com relação ao conilon, quebra entre 30% e 40%. Em alguns casos, até 70% de quebra, essa é a realidade. Ah, já chegando na reta final da colheita, e agora foi frustração total, né? Então, o arábica está subindo 2,5%. Cacau e Londres. Cacau Londres fechou com leve alta na última sexta-feira. Nova York, por sua vez, começa a semana disparando os preços. Nova York. Contrato para setembro está subindo agora 5,5%. Já passou a barreira aí dos 5 mil dólares, longe, longe, longe ainda daquilo que já vimos há 2 anos atrás, aí a 10 mil dólares. Então agora aqui dá 5.314 dólares com 5,52% de alta. Se você tem um cacauzinho para vender, claro, a indústria encheu a barriga. Importando cacau de péssima qualidade, estão aí com seus armazéns abarrotados aí com esse cacau da pior qualidade. Cacau de qualidade a gente produz aqui no Brasil, vendemos como commodity. Aí os suíços pegam isso daí e outros aí pegam isso daí, transformam aí num mais fino, agregam e ganha trocentas mil vezes mais do que nós que não temos um trabalho de incentivo de valorização dos nossos produtos, lamentavelmente, né? Então, agora dando uma olhada para o nosso café. Dando uma olhada. Boi gordo está subindo, aqui. O café Conilon, o nosso Robusta barra Conilon, está subindo mais de 4% em Londres nesse momento, que são os contratos para setembro, 3.829 dólares por tonelada, atualizado agora às 7 horas e 31 minutos, ou seja, com a bolsa operando nessa alta, pode se preparar que nós teremos melhores preços. Nós teremos melhores preços do que já foi da sexta-feira, que já ultrapassou em muito a barreira dos R$ 1.000. E agora, com esse aumento aqui em Londres, a tendência é que o preço aqui vai melhorar ainda mais a partir das 10 horas da manhã. Felipe, roda a nossa vinheta e nós vamos trazer agora a cotação dos principais produtos agropecuários para a nossa região.
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0: Enquanto Tovar aqui com o programa Café Rural, recebendo as informações dos amigos produtores aqui. Encerrou na última quarta-feira a sua colheita. Ele me passou a informação: 50% de quebra no café dele. 50%. Tá? Acabei de receber essa informação. Então, aquilo que a gente está falando. A quebra, no geral, ainda estão se falando de 30%, 40%, em alguns casos até 70% da era do café, café de 4 anos, 5 anos. Café que produziu muito ano passado, esse ano quebrou, e não quebrou pouco, não. Então, esse produtor aqui já é um produtor expressivo aqui da nossa região, e com 50% em relação, de quebra em relação à quantidade de sacas do ano passado. Pensa aí. Encolheu 10 mil, vai colher 5 mil sacas. E os custos? Que não baixaram, meu amigo. Não é fácil, não, tá? Napinho, meu amigo, abraço pra você. Chuvinha onde aí, Napinho? Nova Lídice, chuva localizada, região de Teixeira de Freitas. Tem essa previsão de chuva pra hoje, tá? Parece que vai ser despedida. É de Everaldo, meu amigo, falando aqui do curso. Divulgar para os jovens que queiram ser protagonistas no agro. Nós vamos falar, é o FAEB Senar Jovem, né? Terceira edição, curso de formação para jovens, vou trazer mais detalhes daqui a pouco. Agora, falando com relação aos preços, eu acabei de falar com o Henrique aqui da Blend Coffee. A Blend Coffee fechou sexta-feira pagando R$ 1.030 para o café Conilon tipo 7,8. Isso é o preço médio de balcão. Para quem tem lote, volume, café esse ano está muito bom, baixou a produtividade, mas a qualidade está boa. Então, se você tem um lote bom, tem volume, os negócios giram acima desses 1.030. E com a bolsa operando em alta, não é difícil falar de café bem acima desse patamar que nós estamos falando. Isso aqui é fechamento de sexta-feira, mas a bolsa está operando em forte alta nesse momento, que dá margem para melhores negócios, um valor melhor na abertura a partir das 10 horas da manhã. Pimenta do Reino, R$ 26. A Blend Coffee fechou sexta-feira pagando R$ 26. A Casa da Pimenta, falei agora há pouco, meu amigo Giovanni, que é da Concel Steel Casa da Pimenta, em Teixeira, e tem aqui também Tamaraju, fechou aí pagando R$ 26 também no quilo da Pimenta do Reino, tá? Eu aproveito aqui para abrir aqui as informações com relação à FAEB, para a gente dar uma olhada aqui. Houve uma série de reclamações com relação ao mercado do cacau, por causa de uma política, de acordo, vou até ligar para o proprietário do portal, pegar essas informações, então estou dando a suspendida no mercado do cacau por esses dias, tá? A FAEB, R$ 305, da R$ 1.220, o valor de uma saca de 60 quilos, né? Então, deixa eu até dar uma olhada aqui, e o cacau está disparando no mercado internacional, vai subir mais hoje, tá? Engraçado. O mercado do cacau está na mesma cotação da FAEB, 305, A FAEB, 305 informações. Então, tá batendo a linha certinho. Então, mercado do cacau está trazendo a informação de R$305 o valor de uma arroba, que dá uma saca de 1.220. FAEB, 305 o valor da arroba, a saca, R$1.220 também. Tá? Então, no mesmo patamar para o cacau. Longe. Começar a conversar com o cacau a partir de R$1.500. Já daria para começar a conversar, para balizar as coisas, porque subiu demais, o custo subiu, o preço despencou e o custo se manteve. Muita gente abandonou, não dá nem para cuidar. Tá? Trazer os demais produtos aqui, a farinha de mandioca de 190, 220 e, ó, 190 preço mínimo, 220 preço médio, 290 preço máximo registrado no Ceasa de Salvador. Transparência. Com relação à pimenta do reino, R$26 também, referência da FAEB, tá da mesma que nós pegamos aqui com os nossos parceiros que disponibilizam essas informações para a gente, ok? Ok, amigos, são 7:37, nós vamos fazer um rápido intervalo comercial, lembrando que nós estamos na reta, essa semana, agora não é reta não, nós estamos na semana da Feira do Produtor. Vou falar um pouco da programação da Feira do Produtor já no próximo bloco, para você se programar. Temos temas importantíssimos nos 3 dias de evento. Começa na quinta-feira, a partir das 8 da manhã, os balcões de negócios já estarão funcionando na quinta-feira. Você já pode vir visitar os estandes, ver as novidades, começar a negociação. Na quinta-feira já estaremos aqui de portas abertas para recebê-los na 6ª edição da Feira do Produtor. No próximo bloco eu trago as informações da pecuária e também já os últimos detalhes da Feira do Produtor Rural.
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São 7h43, nós estamos ao vivo com o programa Café Rural, diretamente do nosso estande, na sexta edição da Feira do Produtor Rural, em Itamaraju. Começa nesta quinta-feira, um grande momento, oportunidade. Quinta-feira nós teremos abertura dos estandes às 8 da manhã, teremos uma palestra muito top com o time da Adequar, falando desses temas importantes, com tantas mudanças, tantos problemas que vem para o produtor, e aí o time da Adequar vai trazer os detalhes. Bom, dando uma olhada aqui agora no preço do boi gordo em algumas das praças, e depois a gente fala da programação da feira. Estou dando uma olhada aqui, o boi gordo na Bahia, das principais praças da Bahia. Alagoinhas 330, Muquem de São Francisco 330, Salvador 330, Feira de Santana 320, Luiz Eduardo 320. Sudoeste, extremo sul da Bahia, R$ 315, em média, o valor da arroba, pelos dados disponibilizados pela equipe econômica da FAEB na última sexta-feira. Scott Consultoria, que faz um acompanhamento. Houve queda em algumas praças na região sul da Bahia e sudoeste baiano. Instabilidade, não tivemos queda aqui. Algumas praças apresentaram queda. 10 praças das 32, 10 tiveram variação negativa na última sexta-feira, pelas informações da Scott Consultoria. Aproveitando aqui para dar uma olhada nos bezerros, para ver o que fica. Bezerro vai mantendo estável aí, entre 380, R$ 400, R$ 430. Os negócios giram aí, tem preço para tudo quanto é lado. A bezerrada Nelore de qualidade, a gente traz o preço mais por cima aqui, pelo padrão de qualidade, carga fechada, R$ 430. Fêmea 350, 300, sabe, 350 o preço médio para uma fêmea de boa qualidade, Nelorinha, orelhinha de colher, R$ 350 aí, média aí. Alguns negócios 330. Tem de R$ 300 a R$ 350, varia esse para fêmea. E o macho variando aí de R$ 380 a R$ 430, arroba do bezerro, basicamente o que está girando na nossa região. Mercado um pouco de pé no chão, aí agora vem essa ameaça da União Europeia de barrar a exportação da carne brasileira a partir do mês de setembro. Tem aí falando já que a China já está batendo a meta, tem um monte de especulação para jogar e pressionar os preços. É briga de cachorro grande aí, o produtor fica no meio disso daí, meu irmão, só sofrendo, né? 7h46, 7h46. Quero trazer agora as informações para você que está nos acompanhando com relação às nossas palestras, à programação da Feira do Produtor Rural. Que começa nesta quinta-feira, dia 9 de julho, a partir das 8 horas da manhã, os estandes já estarão funcionando. Porque às vezes o pessoal confunde a cerimônia de abertura ali que a gente faz à tarde com a abertura dos estandes. A abertura dos estandes a partir das 8 da manhã. Às 4 horas da tarde, nós teremos uma palestra. Não é uma palestra, é uma oportunidade de troca e de esclarecimento das informações. Não seria uma palestra, é mais um encontro com o time da Adequar, Felinto Guimarães, Daiane Mafra, da Adequar Consultoria Ambiental. Eles vão trazer os últimos detalhes, mostrar para vocês como que o trem está barril. Preste atenção. Fiscalização ambiental por satélite, alertas, PRODES, MAP Biomas e os impactos no crédito rural. A gente está com o seu negócio de um jeito, quando chega lá no banco, está tudo travado. Vocês precisam entender por quê, o que está acontecendo. Então, o time da Adequar vai trazer essas informações para a gente aqui. Na sexta-feira, sempre abertura dos estandes às 8 da manhã, todos os dias, quinta abre às 8, sexta abre às 8, no sábado abre às 8. Na sexta-feira, dia 10, é uma oportunidade para você

que é engenheiro agrônomo, doutor em produção vegetal, especialista em bioinsumos. Ele é do time da Linhagro, que vai juntamente nesse Dia da Pimenta trazer oportunidades dos bioinsumos no manejo de nematóides, tá? E fusarioses, juntamente nesse grande encontro da pimenta. Vai ser na sexta-feira, começa às 9 da manhã e vai até o meio-dia. Então aproveitem para tirar todas as suas dúvidas. Vai ser um aulão, um intensivão muito importante. Aí passando para a sexta-feira ainda, aí já na parte da tarde, às 15 horas nós teremos uma palestra importantíssima com o time da CETEC, meu amigo Kleber Pimenta e César Souza, vão falar aqui sobre os incentivos fiscais da Sudene. Eles estão trazendo um mega especialista aí, tá, pessoal? Uma coisa que a gente tem que tirar mais proveito, que são os incentivos da Sudene, pouco divulgado, mas essa vez nós vamos tratar desse assunto aqui. Então, Kleber vai falar sobre os incentivos fiscais Sudene, mudanças com a reforma tributária e fundo rural. Às 15h45, nós vamos falar sobre como construir plantas mais tolerantes ao estresse. Isso é importante porque nós estamos começando aí, pelo jeito, um período que vamos ter um estresse hídrico muito grande. Aí, o César é pesquisador. O sobrenome dele, eu vou ter que saber como que pronuncia. Mas é um grande pesquisador, produtor rural, é uma parceria Stoller e Agropresença. Vamos falar de como construir plantas mais tolerantes ao estresse. E às 16h30, meu amigo Edmar Tessarolo, Edmar está trazendo um relatório sobre a cafeicultura. O que que aconteceu? Será que nós já vamos ter a resposta para essa surpresa que nós tivemos no Café Conilon esse ano? Surpreendeu todo mundo. Todo mundo esperava uma produtividade muito lá em cima. Não aconteceu. Então, nós vamos discutir os números da cafeicultura, da safra deste ano, o que que deu certo, o que que deu errado, onde que foi o problema. Então, a gente vai discutir neste grande momento. Às 18 horas a gente sempre para para um happy hour assim, tá? Ah, no sábado às 8 horas, abertura dos estandes, e o negócio girando durante todo o dia. Às 16 horas nós vamos falar sobre oportunidades e desafios da pecuária de corte no extremo sul baiano. Danilo Augusto, coordenador de pecuária de corte da Reagro, vai estar aqui conosco, o time da Reagro, ministrando essa palestra maravilhosa, tá? E nós teremos mais. Nós teremos, ainda falta aqui a palestra do professor Ednei, em parceria com a Nutrifest Drones, que nós vamos divulgar, falar ainda durante o programa. É só a equipe mandar para mim aqui essa informação. Já vou trazer para vocês certinho aqui do professor Ednei, que é o mago dos drones, tá, pessoal? Tá tendo muitas mudanças no drone, e a gente vai trazer essas informações aqui. Então, no sábado, nós teremos esse grande encontro com o professor, tá bom? E às 17 horas, nós vamos falar aqui no sábado sobre nutrição de precisão a pasto e o efeito da genética sobre o lucro. Aqui com o grande Eduardo Livramento, que é zootecnista da Vista do Vale. Só está faltando aqui do professor Ednei, que é sobre inclusive, o Juliane já mandou aqui para mim, o tema, muito importante. Só ficamos com a dúvida com relação ao horário, o dia e o horário certinho, mas aqui, ó, é pulverização e aplicação inteligente, sustentabilidade e proteção fitossanitária. Esse especialista é o professor, doutor em engenharia agrícola da Universidade Federal do Espírito Santo, especialista em tecnologia de aplicação de defensivos agrícolas. Mestre, professor Ednei, vai estar conosco. Ele participou de um evento lá no nosso estúdio, lá na nossa área em Teixeira de Freitas. Fantástico. Entende, mas com maestria mesmo, tá bom? Então, uma programação bastante interessante, oportunidade de negócios. Hoje já estão começando a chegar os equipamentos. Muitas empresas, os tratores, já estão se preparando para estar aqui conosco hoje, já trazendo seus equipamentos. Então, está começando a ganhar forma, corpo. E quinta-feira, você já pode vir para cá

0: 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Bom, estamos fechando esta edição do programa Café Rural, nesta segunda-feira maravilhosa, diretamente aqui da área de eventos, no Posto BTV. Nos últimos preparativos para esta quinta-feira, abertura do nosso evento, portas abertas para receber todos vocês. Entrada gratuita, as palestras são todas gratuitas, você não precisa se preocupar. Pequeno produtor, médio produtor, grande produtor, todos serão muitíssimo bem recebidos aqui no nosso evento. É para todos nós, oportunidade para todas as esferas do agro, desde a agricultura familiar, dos assentados, todos têm a mesma oportunidade aqui na Feira do Produtor, tá bom? Obrigado a todos, que Deus nos guarde, nos proteja. Felipe vai encerrar agora com nossas três chamadas da feira, tá, Felipinho? E na sequência, prestigiar os nossos patrocinadores. Amanhã, se Deus nos permitir, estaremos de volta diretamente aqui da nossa área.
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4: Muito bom dia, muito bom dia. Bom dia a todos vocês que curtem a programação 99 FM. Estão sempre de volta por aqui. E os novos também, tá? Sejam muito bem-vindos, acompanhando a gente aí. E claro, muita força. Não, não precisa ser só na peruca, não. Força em tudo, né, meu bem? Até na força de vontade para começar mais uma semana. Segunda-feira, todo mundo já sabe, meu dia, né? Gosto demais da conta? Pois é, 6 de julho, 2026, a gente chega com mais uma programação, mais uma semana. E tem que ir mesmo com coragem, porque se não for, não vai dar certo. Eu com coragem, no meio da semana, por ali, pra lá, pra quarta, quinta, a gente já tá meio, né, meio bambiando, meio baqueado. Você imagina se for não, tem que colocar coragem em tudo e boa vontade. Maninha, pode ser 50%? Claro, porque 100% só Deus mesmo, né? Quem nos sustenta. Então a gente vai aí, meu bem, com um sorriso de alguém, um bom dia, uma palavra bonita. Enfim, vai encontrar aqueles que estão meio chateados. Deixa aí, depois fica melhorzinho, né? Não? Todo mundo passa aí pelos altos e baixos. E dizem que, né, Mercúrio retrógrado em Câncer é o meu signo. Não liga com isso, não? Nem eu. Então, bora pra cima aí. E como diz a mineirada, vambora lá pra ver que cor é esse bicho. Bom dia e uma ótima semana pra gente.

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1: Oi, sou Luana de Oliveira, chegando com o nosso horóscopo. Vamos começando a semana juntos aqui na sua melhor sintonia e já começo com Áries, Touro e Gêmeos.
0: Áries.
1: Ariano, tudo tem algum custo, isso é inevitável. Porém, se você fica calculando sempre os custos de tudo, não sobrará tempo para se aventurar e desfrutar espontaneamente do que a vida lhe oferecer. A graça da vida é gratuita. A cor para hoje é o verde.
0: Touro.
1: Oi, Touro, é importante negociar porque através da negociação se chegaria teoricamente a um ponto de harmonia entre todas as partes envolvidas. Por isso a negociação não há de ser o objetivo, apenas uma ferramenta. É assim. A cor para hoje é o pink.
0: Gêmeos.
1: Olá, Gêmeos. Talvez seja interessante você diversificar suas vontades, mesmo que ao longo do dia pareça que isso só resulta em dispersão. No momento tão complexo como o de que o mundo passa atualmente, a diversificação alivia o peso. A cor para hoje é o marrom. Já, Câncer, Leão e Virgem.
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2: A impressão que a gente tem é que o mundo subiu num carrinho, o povo do mundo todo, né? Subiu num carrinho rolimã e tá descendo uma ladeira. O povo tudo gritando. Uns gritando porque tá feliz e ninguém sabe muito bem porquê. Deve estar bem cheio de dinheiro e saúde, né? Primeiro, saúde. E outros, vão ir junto com a massa, não é? Vamos lá, gente, falar do aniversário dele, canceriano também, Edson Gomes, fez aniversário, né, no último dia 3, completou quanto, gente? 70 anos de vida? Nossa, mais de 4 décadas dedicadas ao reggae, combativo, poético, cheio de identidade brasileira. E ele fala mesmo, viu? Considerado um dos maiores nomes do gênero no país, o

0: que legal. E aí disse que convidaram, ele falou, vamos fazer um negócio grandioso para você. Ele falou, grande é estar no Teatro Castro Alves, já tá ótimo, né? E cantar para vocês aí, pro Brasil todo, aquele evento, né, passado lá com a Daniela, lembra? Aquilo só serviu pra gente que tava lá na ponta, né, lá no Chuíza, mas quem é esse cara? Bom demais que a gente não conhece. Pois é, agora não tá dando conta da agenda aí, não é? Males que vem para o bem, meu querido.
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2: Confere com a gente. Agora são 8:58. Muito bom dia, uma ótima semana para você e bem-vindos à nossa programação que tem a parceria de Laboratório Carvalho. 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Interessante, né? 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E aí tem os exames para você que vai começar um tratamento, você que já começou, chega ali, né? O médico quer mudar a medicação, diminuir, como é o meu caso, a gente fica feliz, né? Com a nossa dose aí já tá passada, vamos diminuir que a senhora já tá mais ou menos? Pois é. Então, tudo isso você faz com o quê? Com os exames, gente. Não é de qualquer jeito, não, eu vou parar porque já tô bem, né? Assim não, tá? 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E hoje também, né? Começando a semana, a galera sai pra quê? Procurar trabalho. Muito bem. Né, currículo, tudo certinho, já sabe que mudou muita coisa, né? Já deu uma chapiscada, uma olhada lá nas suas redes sociais também, vale muito a pena. O pessoal do RH vai lá olhar o que que você tava falando, como é que... Sabia disso não, né? Pois é. Então, se você tá procurando, tem uma oportunidade chegando agora aqui, ó.
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1: Oi, de volta na programação, você de Câncer, Leão e Virgem.
0: Câncer.
1: Oi, Câncer. É hora de investir bem, pensando no bem-estar e em que seu dia a dia se torne mais sereno e agradável. O investimento no bem-estar parece, às vezes, um gasto supérfluo, mas o tempo demonstra sua importância. A cor para hoje é o prata.
0: Leão.
1: Olá, Leão. Difícil reconhecer qual seria o melhor movimento a fazer diante das circunstâncias que se apresentam. Portanto, melhor ganhar tempo e evitar tanto se precipitar, porque a urgência não resolverá nada e agregará problemas. A cor para hoje é o branco.
0: Virgem.
1: Olá, Virgem. Importante mesmo é que a divisão de tarefas seja justa e que não aconteça novamente de você ficar com mais do que o resto das pessoas. A boa vontade é muito boa, mas não deve ser confundida com ingenuidade. A cor para hoje é o lilás. Já já, Libra, Escorpião e Sagitário.
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1: Tô chegando por aqui com o resumo da sua novela preferida. Quem tá acompanhando a novela A Nobreza do Amor para essa segunda-feira, atenção, hein? Malungo agradece as informações recebidas de Jorge e Diógenes e Marta confrontam Virgínia diante das acusações de Lúcia. O Nildo afirma a Fátima que Miguel e Salma têm o direito de saber a verdade sobre o seu estado de saúde. Fátima engana Salma a fim de continuar manipulando a filha. Dumi sugere que Kênia disfarce seu descontentamento com Gendal. Dumi comenta seu plano de furtar as joias do rei com Akin e Ladissa. Bartô divide com Miguel a ideia de construir um santuário para sua mãe em Barro Preto. Diógenes e Mirinho questionam Sebastião sobre seu apoio ao crime de Virgínia. Alica revela a Tonho que Omar está chegando ao Brasil.
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1: Oi, de volta na programação, você de Libra, Escorpião e Sagitário.
0: Libra.
1: Oi, Libra, o valor das pessoas se mede em diferentes níveis e utilidades e nem sempre se pode avaliar tudo que elas representam, já que cada uma delas é a dona do próprio destino. Sua alma precisa avaliar tudo com sabedoria. A cor para hoje é o bege.
0: Escorpião.
1: Olá, Escorpião. Aproximar suas ideias da realidade é o melhor movimento a fazer para evitar que a sua alma fique dando voltas sobre si mesma, imaginando que o poder da mente por si só seria suficiente para realizar. A cor para hoje é o amarelo.
0: Sagitário.
1: Oi, Sagitário. Há certamente gastos básicos e necessários e outros gastos que poderiam ser temporariamente deixados de lado. Não se trata de ter ou não os recursos disponíveis, mas de estabelecer prioridades e relevâncias. A cor para hoje é o dourado. Já já, Capricórnio, Aquário e Peixes.
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1: Durante o nosso programa, a gente vem trazendo algumas informações para você. E obrigado por estar aqui. Tamo junto até o meio-dia. E meio-dia tem Tribuna Popular. O assunto do momento. Começam nesta segunda-feira as audiências públicas promovidas pelo escritório do representante de comércio dos Estados Unidos, o famoso e temido, o STR. Etapa considerada decisiva na investigação comercial americana, que propõe uma tarifa adicional de 25%. Sobre produtos brasileiros. As audiências fazem parte do processo baseado na seção 301 da legislação comercial americana, antiguíssima, e permitem que empresas, associações, governos e outras partes interessadas apresentem seus argumentos antes da decisão final dos Estados Unidos. O USTR é o órgão responsável por formular a política comercial dos Estados Unidos. Também conduz investigações sobre práticas consideradas prejudiciais ao comércio americano e pode recomendar medidas como a imposição e tarifas. Representantes da indústria e do agronegócio brasileiro estarão entre os participantes. Eles pretendem convencer o governo americano de que a sobretaxa prejudicaria não apenas exportadores brasileiros, mas também empresas, consumidores e cadeias produtivas dos Estados Unidos. Entre os participantes estão a Confederação Nacional da Indústria, CNI, a Federação Nacional das Indústrias do Estado de São Paulo, Fiesp, a Associação Brasileira da Indústria de Máquinas e Equipamentos, ABIMAC, e a Confederação da Agricultura e Pecuária do Brasil, CNA, além de representantes dos setores de café, arroz, açúcar, etanol de milho, ferro guza, rochas ornamentais, madeira, papel, calçados, mel e propriedade intelectual. Enquanto isso, equipes técnicas dos governos dos dois países devem se reunir ainda nesta semana para alinhar os preparativos de uma última rodada de negociações de alto nível antes de 15 de julho, prazo em que Washington decidirá se avança com a imposição das tarifas. Então, vamos aguardar aí e que dê tudo certo, porque ninguém sai ganhando com essa conversa aí, né, gente? Vamos falar de dinheiro de volta? Pois é, a restituição aí, né, o IR, o leão, a mordida, vai trazer de volta aí para muita gente. A Receita Federal vai abrir a consulta do lote de restituição automática do Imposto de Renda a partir das 9 horas da próxima quarta-feira, dia 8. Chamada de cashback, a medida deve beneficiar 4 milhões de contribuintes, com a liberação de cerca de 500 milhões em restituições. O pagamento de valores será feito na quarta-feira seguinte ao início da consulta, 15 de julho, diretamente na conta do contribuinte vinculada à chave PIX do tipo CPF. Tem direito à restituição automática os contribuintes que não entregaram a declaração de imposto de renda em 2025 por não estarem obrigados, mas que tiveram valores retidos durante o ano de 2024. Com tanta coisa, não é? Férias, festa, gasto e tal, chegar um dinheirinho aí, a galera já vai gostar. Não, não estou nessa lista. E mais, né, um incidente, uma perda, né, de uma pessoa importante, né, para a comunidade, para a família, por conta das cercas elétricas. Uma tentativa de resgatar um cachorro terminou de forma trágica na zona rural de Itabela, no extremo sul aqui da Bahia. O agricultor Reclildes da Silva, de 55 anos, morreu após sofrer uma descarga elétrica ao tentar retirar o animal de uma cerca energizada na manhã de sexta-feira no assentamento Adão Preto. Segundo informações de familiares, a cerca havia sido ligada de forma improvisada à rede elétrica pelo próprio agricultor, com a intenção de impedir que o gado transitasse entre propriedades vizinhas. A intenção foi boa, só não foi feita do jeito correto. Ao notar que o cachorro estava preso na estrutura, Euclides tentou libertar o animal, mas acabou sendo atingido por uma forte descarga elétrica e faleceu antes mesmo da chegada de qualquer tipo de socorro. O acidente reforça o alerta sobre os perigos da instalação irregular de energia em cercas rurais. Esse tipo de prática, além de ilegal, coloca em risco a vida de pessoas e animais e pode resultar em ocorrências fatais. E isso já aconteceu outras vezes, não é? A gente já trouxe outras histórias desse tipo aí, fatal, uma tristeza, não é? Para essa família. a voltagem que é colocada nas redes, nas cercas elétricas, não é a mesma rede que a gente usa, né? Então eles têm ali, o profissional vai lá e faz, né? Divide ali, pode até acontecer um acidente e tal, mas as pessoas acabam, né, sendo tratadas e cuidadas. E desta maneira, feita de qualquer jeito, não é a mesma rede que a gente tem aí nas casas, então realmente é um perigo. Na Rádio Mais, 9 horas e 33 minutos.
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2: Atenção pro resumo da sua novela preferida. Eu tô sabendo tudo que vai rolar na novela Coração Acelerado, nessa segundona, meus amigos. Agrado, Eduarda e Leandro decidem retomar a parceria musical. Todos chegam para o Festival de Sucos no Zuzanete sem saber que Osmar se esconde na cozinha, amando desilar. A Laurzinho e Janete ficam juntos. Agrado declara seu amor por João Raul.
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0: Shakira, o terror do povo que quer cantar a música da Copa, né? Agora ninguém quer a música da Copa mais, né? Pelo menos no Brasil ninguém quer mais. Ninguém fala mais, não quer essa da idade, não quer. Chamou, Shakira tá dentro, né? Já viram aí? Essa é a trilha sonora do filme Zootopia, uma delicinha de filme. 9h44, cuidar da saúde, é claro, com essa equipe que 5 anos em Itamaraju e toda a região atende todo mundo muito bem. 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Seu signo? Última bateria? Então vamos conferir junto.
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2: Oi, de volta na programação. Agora você de Capricórnio, Aquário e Peixes.
1: Capricórnio.
2: Oi, Capricórnio. Investir em relacionamento é algo que não pode depender de você obter esse ou aquele resultado concreto. Porque as pessoas são entidades complexas, com vida própria e liberdade para pensar. E isso complica tudo. A cor para hoje é o vermelho.
1: Aquário.
2: Olá, Aquário. A melhor atitude para o momento é fazer com que as pessoas se sintam bem com sua presença, para que no conforto da situação e todo mundo à vontade, os assuntos mais importantes possam ser conversados devidamente. A cor para hoje é o laranja.
1: Peixes.
2: Oi, peixes. Os interesses concretos estão envolvidos na arquitetura dos relacionamentos mais importantes do momento. E isso há de ser tratado com plena consciência e lucidez, evitando assim se enganar com ideias românticas. A cor para hoje é o azul. Galerinha, obrigada pela companhia. Super beijo e até a próxima. Tchau.
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1: Tem resumo da novela Quem Ama Cuida chegando aqui na sua rádio. Hoje há uma passagem de tempo. Bruna e Pedro chegam de viagem casados. Adriana consegue sua liberdade condicional e promete fazer justiça. Otoniel e Elisa se preocupam com o desejo de Adriana. André registra a falta de entusiasmo de Pedro com seu casamento. Helenice enfrenta Tom e decide visitar Adriana. André aconselha Demir a procurar Pedro. Pilar exige que Fernando trabalhe em troca de moradia e ele se oferece para integrar a equipe da clínica de Rafael. Tiago fica abalado ao saber do casamento de Bruna. Adriana se depara com Pilar ao visitar o túmulo de Arthur.
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5: Quem diz que comer hambúrguer é sinônimo de quebrar a dieta e prejudicar a saúde, hein? O sanduíche mais famoso do mundo pode sim ser uma refeição excelente, equilibrada e altamente nutritiva. Tudo depende da qualidade dos ingredientes que você coloca no prato. O grande problema nunca foi o hambúrguer em si, mas sim os ultraprocessados que o acompanham, como as maioneses industriais, os queijos cheios de gordura hidrogenada. Mude os componentes e transforme o seu lanche em pura saúde. Tem bastante proteína, viu?
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1: Chegando o resumo da novela Coração de Mãe, meus amigos, hoje, Borá decide quebrar o silêncio entre ele e Katsu, depois que os dois passam a agir como se o beijo nunca tivesse acontecido. E disposto a esclarecer a situação, ele tenta conversar com a empresária e aliviar o clima entre eles. Enquanto isso, Gulnaz faz de tudo para expulsar Zerá da casa.
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0: destaque de hoje vai para uma das maiores queridinhas da atualidade, a calça jeans reta. Com aquela modelagem atemporal, pernas na medida certa, ela não é nem muito justa, nem muito larga. Essa proporção perfeita garante uma versatilidade incrível, adaptando-se facilmente às mais variadas propostas de looks do seu dia a dia. Além de confortável, ela confere um efeito sofisticado, despretensioso, que eleva qualquer visual mais básico. Então garanta essa peça coringa no seu guarda-roupa e comece a semana esbanjando estilo.
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5: Muito bom dia na Rádio Mais, agora 10 horas 14 minutos. Laboratório Carvalho, com a gente até o meio-dia. Você também? Que bom! Vai lá no 3031-0099, manda seu bom dia. Merão, pessoal aí da Prata, obrigado pela audiência. 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
5: Bora falar aqui do mel, uma delícia, não é? O verdadeiro, viu, gente? Porque tem de mel falsificado por aí, você compra lindo, maravilhoso, e daí chega em casa e vira uma pedra? Pois é, mas a gente tem que saber onde compra, né? Parabéns pro pessoal que trabalha com essa maravilha, com essa delícia, e que também, é claro, é um poderoso remédio aí, não é pra gente, que também já vai pro mel com limão pra acertar a vida, não é verdade? E dá muito certo, porque ele é um super antibiótico natural. O mel é um dos alimentos mais duráveis conhecido devido às suas propriedades naturais e apresenta baixo teor de água e pH ácido entre 3 e 4,5. Essa combinação cria um ambiente que dificulta o crescimento de bactérias, fungos e outros micro-organismos. Além da acidez, o mel tem composto como peróxido de hidrogênio e flavonoides, que possuem ação antimicrobiana. As abelhas também adicionam a enzima glicose oxidase durante a produção. trabalham mesmo, né? Esses fatores ajudam a conservar o alimento por longos períodos, sem a necessidade de conservantes artificiais. Arqueólogos já encontraram potes de mel comestível em tumbas egípcias com mais de 3 mil anos. Quando armazenado em recipiente fechado e longe da umidade, o mel pode manter a sua qualidade por tempo indeterminado. Por isso, é considerado um alimento com conservação natural excepcional. Mas, Vaninha, o que é que esses potes de mel estavam fazendo na tumba? Tumba é o lugar onde se coloca o corpo de uma pessoa que faleceu, não é? É porque a história vai mais longe. É porque era assim. Eles eram enterrados com tudo aquilo que eles gostavam. Ouro, né? Mirra, óleos. As comidas favoritas eram feitas, né? Pratos gigantescos. Dá-lhe pra lá, porque a tumba era o tamanho de 3, né? Vamos botar aí 10 tamanhos de uma casa? Pois é, em altura, largura. Então se colocava muita comida. E ele amava também a mulher e os filhos. Você entendeu porque que a comida ia pra lá, né? Pura maldade. Graças a Deus que acabou, né? A gente crê muito que sim. 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Nossa programação de segunda-feira já tá de volta.

agora. Segunda-feira, 6 de julho, e eu tô chegando neste dia da criação do IBGE com uma edição fresquinha do Mundo Pop pra você.

0: parque decolaram e cresceram mais de 40% em reproduções. O dado mais curioso é que 67% dos ouvintes da tropa são da geração Z, ou seja, a grande maioria dessa galera era muito nova ou nem tinha nascido para ver o Bruxo destruir no auge do futebol. Mesmo assim, os jovens adotaram o som e provaram que o carisma e o legado do homem continuam furando a bolha do esporte e conquistando fones de ouvido por aí.
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0: 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Ai, não vivo sem.
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0: Ah, eu uso em tudo, pra tudo. E adoro a tradicional, a verdadeira. Lá em casa só dá ela.
1: Só dá ela? Então sua manteiga é da vaca. Aquela amarelinha, não é?
0: 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Música.

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5: E a gente já de volta. 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Tô vendo aqui o The Rock, por conta da Moana, eu nunca sei falar o nome desse menino. É que eu tenho um probleminha de dislexia, gente, tem coisa que eu não falo, tá? Não consigo, não sai. Mas ele e o Periclão, gente, a perna do homem é tão firme que ele fez lá de atabaque que tava batendo. Ele ficou muito feliz com o encontro que eles tiveram, né? O Péricles, ele lá cantando a tal Jura, aquela música é uma delícia. E ele tentando cantar e não consegue, claro, né, gente? É igual nós, que eu não sei falar nada. Aí quando chegar lá e for cantar alguma coisa, a gente até inventa, mas não sai legal. A mesma coisa foi ele. Ele disse, volto Brasil, porque gosto, amo vocês. E falou pro Periclão que da outra vez ele vai treinar direitinho pra voltar e cantar Jura direitinho. Que bonitinho.

0: né, já te chama de amor, mas a gente não chama, não pode, né? Diz que não pode, mas eu tenho que tirar isso de mim. Meu bem, lá em Minas, a gente fala, ô meu bem, por favor, quanto é que custa isso aqui? Ô meu bem, obrigado, ô meu amor. Gente, tem que tirar, mas é tão complicado. Mas aí ele tá achando, pense aí, ele tá vendendo os negócios, chega pra ele e fala, ô meu amor, quanto custa a laranja? Ele já vai me agarrando, né? Você viu ele falando que já me chama de amor? Pô, desse jeito nós estamos mais ou menos enrolados. 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Quer que vem agora? Ih, essa hora que eu falo, eu fico, continuo o programa, vou pra casa, faço o quê? Porque tá vindo aí, ó, mais uma delícia.
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2: Oi, gente, chega mais que tá começando mais uma semana. Eu sou a Kelly Gomes e tô trazendo aqui pra você na programação mais aroma e mais sabor pra te acompanhar. Tudo bem? Então vamos começando nossa segunda-feira, dia 6 de julho de 2026, com uma receita de torradinha. Bora que é bem simples, tá? Anota aí. Você vai precisar de 2 pães do tipo francês amanhecido, 2 colheres de sopa de manteiga em temperatura ambiente, 1 colher de café de azeite e orégano a gosto. Para o preparo, você vai fazer assim. Começar cortando os pães em fatias de cerca de 2 dedinhos de espessura. Aí você os dispõe em uma assadeira e deixa reservado. Num recipiente, você vai colocar manteiga, azeite, o orégano. Mistura muito bem até formar uma pastinha. Aí você vai passar a manteiga temperada na parte de cima das fatias de pães e então vai levá-las ao forno pré-aquecido a 150 graus por cerca de 15 minutos. Aí é só servir e um bom apetite, uma ótima semana para você. Tchau, tchau.
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0: Falei que essa é a hora que fica na indecisão, mas não, meu querido, vamos continuar que ainda tem muito que fazer por aqui. Gostou da receita? Como é que é o pão francês? Oui, oui, oui, né? Dormido? Lá em casa tem uns que já morreu, já. Congelei e ficou pra lá. Eu ontem mexendo, achei lá perdido. Eu não sei pra que vai servir mais não. Pois vou dar pesquisar, né? Gemini, quem mais? GPT, tá tudo aí pra gente perguntar, né, as coisas. Tanto que vem certo, tanto que não, mas ajuda muito. Passei por um momento de desespero esses dias, me ajudaram. Vamos falar aqui do gesto de solidariedade de uma pessoa que emocionou a internet. Ai, gente, tomara que seja verdade, né? Porque agora tá assim. Você viu o outro lá que chorou? Aí pegou o choro do outro, que o outro também é mentiroso. Enfim, a gente não sabe mais em que acreditar, né? O motorista Renato vendia trufas durante as corridas para ajudar a pagar os exames oncológicos da esposa, que precisou retirar uma das mamas, né, por causa de um tumor. Eu vi já ele, né, o pessoal conversando com ele no carro e tal. Acho que é verdade, gente. Ao conhecer a história, o passageiro fotografou o aviso deixado no veículo, né, e compartilhou nas redes sociais e conseguiu arrecadar R$11.000, né? Ele falava lá que tô vendendo e tal, não, se você quiser ajudar, e deixava lá. Todo o valor foi entregue ao motorista para ajudar no tratamento da esposa. Uma atitude que mostra como a empatia pode transformar vidas. Por isso é que a gente não pode dizer, fulano foi ruim comigo, daqui para frente eu não presto mais. Faz isso não, como a mãe não ensinou assim, não foi não? A sua falou que podia? Não, não pode. Não pode, gente, senão vai ficar tudo muito amargo e azedo e áspero, não é? Mas não pode. Eu fiz igual o Beto Ribeiro agora. Não pode, não pode. Por isso aí, ó, atitude. A mãe não tem esse tanto de dinheiro.

0: água, uma garrafa de água que você dá pra pessoa que tá ali precisando, um pacotinho de biscoito, que é 3 contos, você entende? É isso. A pessoa que esses dias ia atravessar, uma moça, junto comigo ela tava. E eu não sei como ela se distraiu. Ela botou o pé e eu puxei o braço. É, de vez em quando se encontra aqui, fala: bom dia, bom dia. É, tudo bem, tu? Por quê? Ela se distraiu, não tava com celular nem nada. Ela olhou pra uma pessoa e aí botou o pé. O carro tava vindo. Meio distante, mas eu sabia que não ia dar tempo. Entende? Essas coisas na vida. Ah, não vou fazer não, porque por mim o mundo roda aí do jeito que quiser. Não é assim não. Agora vai que é você que tá aí nessa roda, não é? Intervalinho? Fica por aí que eu já volto.
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1: Olá, pessoal, tudo bem? Uma excelente segunda, uma ótima semana. Hoje é dia 6 de julho, dia da criação do IBGE. Tá no ar o nosso Papo Sério. Atenção, mamães e papais. Vocês já ouviram falar sobre a disbiose infantil? Esse problema acontece quando há uma redução das bactérias benéficas no intestino da criança. Sem essa proteção natural, os germes nocivos colonizam o tubo digestivo e causam estragos. O resultado disso na rotina dos pequenos é o surgimento de gases, dores e inflamações. Além disso, situações como crises de diarreia quebram o delicado equilíbrio da flora intestinal. Quando essa estabilidade é rompida, a proliferação de micro-organismos ruins danifica os tecidos. Isso compromete diretamente a absorção correta dos nutrientes e a síntese de vitaminas essenciais. Mas saiba que a perda da biodiversidade da flora também acontece de forma lenta e gradual. O principal gatilho para esse problema é a adoção constante de hábitos alimentares ruins. Consumir alimentos ultraprocessados ou de má qualidade destrói as defesas do organismo infantil. Por isso, fica o alerta. Cuidar de perto do cardápio diário dos seus filhos é decisivo. Garantir uma alimentação colorida e saudável é o melhor caminho para uma microbiota forte. Não espere os sintomas aparecerem para mudar a rotina e proteger quem você mais ama. Consulte sempre o pediatra ou um nutricionista infantil para orientar as escolhas da casa. Proteja a saúde digestiva do seu pequeno a partir de hoje e garanta muito mais bem-estar. O nosso Papo Sério fica por aqui. Até o próximo.
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0: Nossa, é 100% Brasil, nosso patrimônio. Gosto demais desse cara. Conferimos também Maroon 5, na primeira aqui da sequência. 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E a Justiça de São Paulo julga hoje o pedido da defesa de Deolane Bezerra para que ela deixe a penitenciária e passe a cumprir prisão em uma sala de estado maior ou prisão domiciliar, onde ela está em muito sofrimento e a comida é ruim, faz frio, essas coisas. A defesa alega que, por ser advogada inscrita na OAB e ainda não ter condenação definitiva, não sei porquê, né? Eles vão nessa lentidão aí, ela tem direito à prerrogativa prevista no Estatuto da Advocacia. A OAB de São Paulo diz que a unidade prisional não atende os requisitos de uma sala de estado maior e defende a transferência, né, para a prisão domiciliar. É, e aí, o que que eles vão fazer? Se não for para prisão domiciliar, não adequaram a cela para ela um tempo atrás? Mas vão fazer a mesma coisa. Chegou o doutora, é assim que é recebida, né? E senta aqui, vão. Então, tudo que ela falou que ela precisava, eles colocaram lá. Vai ver que vai fazer a mesma coisa agora. Isso aqui virou uma piada, gente.
1: 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Olha eu de volta nesta segunda-feira, dia 6 de julho.

música do cantor, misturando o sertanejo com a batida da bachata e o tempero do flamenco. A letra, escrita por Rainer Souza, Adriano e Fabrício Narvaez, fala sobre tentar superar um amor que simplesmente

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5: 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Aproveite! Fico por aqui, obrigada a todo mundo pelo carinho, uma ótima tarde. Amanhã a gente continua essa conversa. Tribuna Popular tem daqui a pouquinho e Descontrolados também, nossa programação pra você. Beijo pra vocês, tudinho, gente. Obrigado, valeu, até amanhã.

0: Amiga, você sabe diferenciar se o cabelo tá seco ou ressecado? Então, embora ambos apresentem frizz, pontas duplas e opacidade, as causas para o problema são totalmente diferentes. O cabelo seco, por exemplo, é uma condição natural, onde o couro cabeludo produz pouca oleosidade protetora para os fios. Já o ressecamento é provocado por agressões externas, como sol, químicas ou até o uso excessivo de chapinha ou secador. Então identifique a real necessidade do seu fio, escolha o tratamento ideal e devolva o brilho e a vida aos seus cabelos.
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0: Campeonato Municipal da Primeira Divisão, Bomba e Jaci Rocha caem para Segundona. Último ato de Neymar, último ato de um Brasil vergonhoso. Liquida Bahia espera crescimento de 7% em comparação a 2025. Bolsa Família, governo alerta para a atualização do CadÚnico. Nascimento de tartarugas de pente reforça preservação em Trancoso. Nicolas elogia Neymar e critica Lula por fala sobre home office. Congresso entra em reta final do semestre sem definição sobre pauta nas duas casas. Bahia passa por tensão em meio a investigações do Master que impulsionam ofensiva eleitoral. Alexandre Garcia comenta os principais acontecimentos.
1: No nosso encontro de hoje eu vou falar sobre a Noruega, que conseguiu reduzir para menos da metade o número de apostadores nessas tais bets aí. E o número de apostas também, porque é uma tragédia para as famílias, lá como aqui. Ninguém aprende a usar cinto de segurança em ônibus. Lá no Ceará, exatamente a mesma coisa com mortos e feridos, a mesma coisa que aconteceu com o time de basquete no mês passado. Basta usar cinto de segurança? O ônibus estava inteiro, só rolou. Estariam todos, talvez com algumas escoriações. Não haveria mortes nem feridos graves. Bom, eu vou falar também sobre a ação policial aqui no Brasil depois que Trump mostrou que está olhando para o Brasil, que é exportador de crime. E com o Shimada, a gente aprende muita coisa. E a gente parece que não vê o pagamento para agentes públicos, abundantes pagamentos. Mas a gente sabe, né? Detalhes daqui a pouco. No nosso encontro diário de Brasília, Alexandre Garcia.
0: Você vai conferir também aqui no Tribuna. Canetas emagrecedoras do Paraguai têm princípio ativo equivalente ao do Monjaro, mostra análise da Unicamp. Mesmo aprovada na Câmara e sancionada pelo prefeito, lei que reduz tarifa de esgoto em Itamaraju ainda não é cumprida.
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0: Segunda-feira, 6 de julho de 2026. Agora, 12:03 na 99 FM, estamos no ar com mais uma edição do Tribuna Popular. Aqui começa o nosso encontro com você e a notícia. Nós noticiamos os fatos como eles acontecem. Notícia que a gente trata sempre com muita responsabilidade. 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
0: Como acontece sempre, segunda-feira a gente começa falando de esporte e a gente inicia falando da Copa Café do Guarani. Pois é, teve mais uma rodada. Neste domingo, dia 5 de julho, tivemos aí a segunda rodada das quartas de finais. E devido ao jogo do Brasil, às 17 horas, na Copa do Mundo, os jogos foram marcados para as 10 horas e 13 horas. No jogo das 10 horas tivemos Atlético da Baixada e Juerana. E o Atlético da Baixada venceu, aliás, houve empate em 1-1. Binho marcou pelo Atlético da Baixada e Wesley marcou pela equipe do Joerana. E aí levou a decisão para as penalidades, onde a equipe do Atlético da Baixada foi melhor e conseguiu sua vaga para a semifinal dessa competição. No jogo das 13 horas, jogo muito esperado pela torcida, porque quem iria entrar em campo era o time do Flamengo do MST, comandado pelo técnico Mamar, versus Nilma Empreiteira, comandado pelo auxiliar técnico Regis, pois o técnico Paulo Rai já havia sido expulso no jogo passado. Pois bem, esse jogo aqui acabou com um placar de 4-2 para o Flamengo do MST. É isso, Flamengo do MST, 4, o Flamengo do MST já sai classificado para a semifinal do campeonato, para a Copa Café no Guarani. E marcaram para o Flamengo do MST, Helder, Natan duas vezes e Miqueias. Para o Nilma Empreiteira, Chuchu marcou duas vezes. No próximo domingo, dia 12 de julho, teremos às 13 horas. 12 de julho teremos aí a semifinal da Copa Café, portanto. Às 13 horas tem Flamenguinho versus Atlético da Baixada. E às 15 horas, Flamengo do MST e Caraíva. São, tem, portanto, os confrontos do próximo domingo, já pelas semifinais da Copa Café. Flamenguinho versus Atlético da Baixada, Flamengo do MST versus Caraíva. Agora meio-dia e 8, na 99 FM, saindo da Copa Café, vamos falar do campeonato municipal da primeira divisão aqui em Itamaraju. Neste domingo tivemos aí os confrontos entre Escolinha Vitória e Mila, Ilha e Jaci Rocha. Bom, os resultados. Primeiro jogo, Escolinha Vitória 3, Mila 1. No outro jogo, Ilha 3, Jaci Rocha 2. Com os resultados, estão rebaixados para a segunda divisão as equipes do Jaci Rocha e o Bomba. As equipes do Jaci Rocha e Bomba foram rebaixados aí, portanto, para a segunda divisão. Durante a semana aí nós vamos passar os confrontos já da próxima rodada. Classificação, portanto, no campeonato, no grupo A, em primeiro lugar tem Nacional, segundo ONG Amar, terceiro Cruzeiro e o quarto, que foi rebaixado, o Bomba. No grupo B, classificação final: Ilha em primeiro, Escolinha Vitória em segundo, Mila em terceiro e o Jaci Rocha em quarto, foi rebaixado. Então, essa é a classificação do Campeonato Municipal da Primeira Divisão aqui em Itamaraju. Meio-dia e 9 na 99 FM. 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A gente continua falando de futebol. Último ato de Neymar, último ato de um Brasil vergonhoso. Quem traz esse comentário pra gente é Nivaldo de Selo. Diz aí, Nivaldo.
3: Lamento pelas crianças que ainda choram por conta de uma derrota, pelos jovens que não viram o Brasil campeão do mundo, e isso vai demorar bastante para acontecer. 24 anos de fila e iremos a 28. Tomara não muito mais longe. O Brasil jamais venceu a Noruega em toda a história. O Brasil contra a Noruega em New Jersey, nos Estados Unidos, sabia que a principal arma do adversário era um gigante, Haaland, o artilheiro. E o Brasil deu espaço para ele chegar a 7 gols na Copa do Mundo 2026. Marcou 2 contra a seleção brasileira, 1 na especialidade dele, na bola aérea, outro num chute de longa distância que passou debaixo das pernas de Danilo, meio ex-zagueiro, ex-lateral, um amigo de Carlo Ancelotti, o primeiro convocado dos 26. Aliás, a lista de convocação já mostrava erros que agora se mostram determinantes para essa eliminação precoce, uma das piores campanhas do Brasil em toda a história das Copas do Mundo. Carlo Ancelotti já renovou antes do Mundial começar, até 2030. Haverá que ter um trabalho de renovação. Contra a Noruega, o Brasil errou demais, até criou chances, mas num jogo decisivo não pode perder pênalti, não pode dar chance para o goleiro adversário, que se transformou num dos heróis do time da Noruega nessa eliminação vergonhosa do Brasil. Neymar e sua despedida melancólica, o último ato, o gol de pênalti, o último ato, uma discussão com o goleiro da Noruega, o Nyland. Isso vai ficar para a história. Neymar, um dos maiores ídolos da nova geração de brasileiros, acabou sucumbindo junto com toda a seleção. Da saudade dos tempos de Romário, de Bebeto, de Ronaldinho Gaúcho, de Ronaldo Fenômeno, de Cafu, de Roberto Carlos, de Taffarel, de Marcos, o Brasil precisa se reconstruir. O Brasil foi a lona. Talvez o fundo do poço seja o início de uma nova era. É o que a gente espera. Da Agência de Rádio Mais News, Nivaldo de Silva.
0: Nivaldo de Silva, muito obrigado pelos seus comentários durante esse período aí em que a seleção brasileira esteve com a gente nessa parceria da 99 com a Agência Mais News. E a gente lamenta muito, pô, em ver, por exemplo, uma geração tipo de Neymar encerrar um ciclo sem dar um título para o Brasil. Brasil sem garra, um Brasil sem determinação, um Brasil comandado sei lá por quem, porque na hora daquele pênalti, por exemplo, alguém lá de fora falou para Gabriel Guimarães bater o pênalti. Uma pessoa que só bateu, um jogador que me parece que só bateu 3 pênaltis na vida. E muito mal batidos. E aí a gente fica a perguntar, que Brasil é esse? Vergonhoso? Eu cheguei a expressar seleçãozinha medíocre? Seleçãozinha pacata? Sem garra? Não parecia brasileiros ali defendendo as cores verde, amarelo, azul e branco. Não parecia. Porque, como disse o Nivaldo de Silo, deu saudade de ver um jogo como aquele que Bebeto fez o gol e saiu comemorando, tipo, com uns braços, com um bebê nos braços, em homenagem ao filho dele que teria nascido. Deu saudade de ver, vontade de ver uma pessoa tipo Dunga dando bronca nos companheiros para jogarem com mais determinação, como aconteceu no jogo contra o próprio Japão, naquela Copa da Coreia. Japão e Coreia juntos, parece que foi isso a Copa. Então deu saudade de tudo isso. Ancelotti, há um ano, pegou a seleção. E eu não sei que ideia foi de esperar tanto tempo para se contratar um técnico, para que pudesse criar a base dele e implantar o jogo dele. Porque, sinceramente, meus amigos, aquela seleção brasileira ali, nenhum time tinha medo. Nenhum tem medo, na verdade. Quando a gente vê uma seleção de Cabo Verde, um país do tamanho da nossa região aqui, ó, com 600 mil habitantes, fazer o que fez, onde a Argentina passou apertada, jogar com garra, com determinação, com vontade. Quando a gente vê uma seleção daquela ali, a gente tem mais é que torcer muito. Agora, a seleção brasileira, a gente torceu por quê? Por amor à pátria. Por amor ao nosso Brasil. E uma coisa que não foi demonstrada pelos jogadores. Pelos jogadores. Então, seu Carlo Ancelotti, já que tem contrato renovado até 2030, mostre agora para que veio. Agora você terá todo o tempo do mundo para preparar a seleção brasileira. Mas, e que não fique naquele negócio de que, ah, eu vou colocar fulano porque eu confio, não. Convoque. Pega o telefone e ligue para cada um que for convocado. Tô querendo convocar você para a seleção, fique quieto. Mas eu quero que você dê seu sangue, que você não tenha medo de dividir uma bola, que não tenha medo de correr, que não tenha medo de dar um drible e que, acima de tudo, não tenha medo de mostrar que é brasileiro. Simplesmente isso.
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0: Daqui a pouquinho aqui no Tribuna tem Alexandre Garcia.
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1: 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Agora meio-dia e 25 na 99 FM. Vamos falar de Liquida Bahia. Em entrevista, essa semana, o Carlos Machado, que é diretor executivo da FCDL Bahia, que é a Federação das Câmaras de Dirigentes Lojistas do Estado da Bahia, explicou que o Liquida Bahia 2026 espera um crescimento de até 7% maior na sua movimentação financeira em relação a 2025. Segundo Carlos, existe uma crescente demanda de novos empresários que desejam participar do projeto, oferecendo descontos atrativos em toda a Bahia. Aspas. A Liquida Bahia é um movimento, um dos mais aguardados pelo comércio de toda a Bahia. A movimentação financeira que ele consegue varia de acordo com a movimentação das mais de 70 cidades participantes. Aproximadamente, esperamos uma alta de 5 a 7% em relação à movimentação do ano passado. Esse dado é difícil de prever ao certo, mas nossa expectativa é boa, foi o que ele explicou. Sobre o evento, a FCDL Bahia, por sinal, a CDL de Salvador, comemora a realização de mais uma edição desse Liquida Bahia, consagrada como uma das principais ações do fomento do comércio do Estado. A campanha deste ano está acontecendo, né? Já está acontecendo. Aliás, já aconteceu de 4 de junho, de 26 de junho a 4 de julho, alcançando municípios de diversas regiões da Bahia. A gente continua falando aqui de economia, Bolsa Família, governo alerta para a atualização do Cade Único. Nós vamos conferir essas informações com o repórter Rodrigo Santos. Diz aí, Rodrigo.
2: Os pagamentos do Bolsa Família referentes ao mês de julho vão ocorrer entre os dias 20 e 30 deste mês. Primeiro recebem aqueles que têm o dígito 1 no final do número de identificação social. Os beneficiários do Bolsa Família recebem um mínimo de R$ 600 por família e podem ter acréscimos de acordo com a composição familiar e se os filhos estiverem matriculados em escolas públicas. O governo federal alerta que para receber o apoio é preciso manter os dados do Cade Único atualizados. As informações devem ser revisadas sempre que houver alteração na composição familiar endereço, renda ou na situação escolar de crianças e adolescentes. A atualização deve ocorrer no máximo a cada 24 meses para evitar a interrupção do pagamento do benefício. Em casos de dúvidas sobre o programa, o beneficiário pode consultar os telefones 121 ou 111. Da Agência de Rádio Mais News, Rodrigo Santos.
1: Agora, meio-dia e 28 na 99.
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1: Vou falar de política. O deputado federal Nicolas Ferreira, do PL de Minas Gerais, reagiu à eliminação da seleção brasileira da Copa do Mundo de 2026, com críticas ao presidente Luiz Inácio Lula da Silva e elogios ao atacante Neymar. Em vídeo publicado nas redes sociais deste domingo, o parlamentar disse que o camisa 10 deveria ter entrado em campo desde o primeiro tempo para cobrar o pênalti desperdiçado pelo Brasil, e resgatou uma declaração recente de Lula que havia chamado o jogador de home office. Eu vou falar o que todo mundo está pensando. Se o Neymar tivesse desde o primeiro tempo para bater o pênalti, ele erraria? Amigo, não erraria, não. Não é falando mal de quem errou, o volante Bruno Guimarães. Não, até mesmo porque só erra quem bate. Mas a história podia ser diferente. No fim das contas, quem chamou a responsa para si foi o jogador home office. Tá, Lula? Provocou, saímos cedo, muito cedo. Enfim, só quero mandar o Lula se ferrar mesmo, completou o deputado. A manifestação ocorreu após a derrota por 2-1 para a Noruega, que eliminou o Brasil nas oitavas de final do Mundial. Neymar entrou durante a partida, converteu um pênalti nos minutos finais, marcando o único gol da seleção. Antes disso, ainda no primeiro tempo, Bruno Guimarães desperdiçou uma cobrança defendida pelo goleiro. Bom, isso aí é uma... A gente já falou de esporte, né? O Congresso entra em reta final do semestre sem definição sobre pauta nas duas casas. Informações com Álvaro Couto. Diz aí, Álvaro.
3: O Congresso Nacional entra na reta final de definição de temas importantes. Com recesso de 2 semanas que tem início a partir do dia 17 deste mês, a tendência é que qualquer votação de projetos considerados estratégicos seja adiada para após as eleições de outubro. Na Câmara, a pauta dos próximos dias vai ser definida em reunião de líderes marcada para essa terça-feira. Dentre as principais discussões está o projeto de ampliação dos limites de faturamento do Simples Nacional, que recebeu uma proposta alternativa do governo federal com correção apenas para microempreendedores individuais e desconsidera as demais faixas de enquadramento do regime. A matéria segue em análise pela comissão especial, com previsão de votação do relatório no colegiado e, em seguida, no plenário, antes do recesso. No Senado, há sessões plenárias marcadas de terça a quinta-feira, mas também sem definição quanto aos itens a serem votados. Há a possibilidade de ser votada a medida provisória que aumenta os repasses para financiamento das atividades da Polícia Federal, incluindo a destinação de até 3% dos valores obtidos pelo governo com a aposta de cota fixa, as BEDs. Uma sessão conjunta entre deputados e senadores também pode ser realizada, mas isso ainda depende de acordo entre as presidências das duas casas legislativas, assim como os projetos e vetos a serem discutidos. Prioridade no Congresso, a comissão especial que analisa a atualização dos limites de faturamento do microempreendedor individual e das faixas de enquadramento do Simples Nacional realiza seminários em São Paulo, capital, nesta segunda e em Feira de Santana, na Bahia, na quarta-feira. Na terça, o ministro dos Povos Indígenas, Luiz Eloy Terena, é esperado na Comissão da Amazônia e dos Povos Originários e Tradicionais da Câmara para apresentar o planejamento, as diretrizes e as ações previstas para 2026. Na Comissão de Meio Ambiente do Senado, o debate é sobre os impactos ambientais, sociais, territoriais, trabalhistas e de soberania nacional na exploração de minerais críticos e estratégicos no Brasil. Já a Comissão de Educação da Câmara dos Deputados discute, na quarta, os impactos da extinção de curso de licenciatura integralmente na modalidade de educação à distância. Reportagem Álvaro Couto.
1: Muito obrigado, Álvaro. Agora meio-dia e 32. Na 99 FM, a gente continua falando de política. Enquanto as imagens dos caboclos seguiam pelas ruas estreitas do centro antigo de Salvador, no cortejo do 2 de julho, grupos de militantes estavam estrategicamente posicionados nas esquinas para vaiar e provocar os adversários. é a Bahia passando por essa tensão política. Cartazes com frase Jacques do Master foram colocados nos muros em referência às relações do senador Jacques Wagner com o banco do Daniel Vorcaro. Paredões de som tocavam em sequência jingles que fustigavam o governador Jerônimo Rodrigues, enquanto a Semi Neto era alvo de apupos da militância petista. A crise do Master acirrou as tensões em torno da disputa eleitoral na Bahia, dando o tom da campanha que vai opor Jerônimo Rodrigues e a Semi Neto em uma reedição do embate de 2022. A expectativa é de uma eleição apertada que pode ser decidida nos detalhes. Jerônimo vinha em maré favorável, impulsionado por obras e pela retomada da popularidade do presidente Lula. Mas sua base sofreu um abalo, e que abalo? Após a operação da Polícia Federal que investiga Jacques Wagner por suspeita de ter recebido pagamentos ligados ao banqueiro Augusto Lima, ex-sócio do Banco Master. O senador nega ter cometido irregularidades. A ação da Polícia Federal deixou a base governista na Bahia atordoada. Cerca de 10 dias após a operação, o PT iniciou uma reação no campo político que passa pela construção de um discurso de unidade e uma defesa enfática de Jacques Wagner, considerado um pilar do grupo que governa a Bahia há 20 anos. Na semana passada, o PT colocou nas redes uma campanha publicitária que reforça a parceria entre Jerônimo, Jacques Wagner e o ex-ministro Rui Costa. A peça publicitária, batizada de Três Irmãos, traz um jingle que ecoa uma canção gospel com uma letra com versos como "Com um amigo a gente nunca está só, e na hora certa a gente dá a mão". A propaganda já estava planejada e teve a sua veiculação antecipada. O objetivo era mostrar o grupo alinhado em meio a turbulências e disputas internas que opõem Jacques Wagner e Rui Costa. Nos bastidores do PT, prevalece a leitura de que o impacto político da operação dependerá da evolução das investigações. Enquanto não houver novos desdobramentos, a orientação é evitar uma postura defensiva, sem permitir que o assunto domine a agenda política. O governador Jerônimo Rodrigues reiterou sua confiança no senador. "O grupo sempre foi unido e a gente vai superar. Wagner se afastou, se reuniu com Lula para fazer a sua defesa e fazer a nossa campanha", disse ao jornal Folha de São Paulo na última quinta-feira, dia 2. Ao contrário de Lula, que afastou Jacques Wagner da liderança do governo no Senado, o governador manteve no cargo o secretário estadual de Meio Ambiente, Eduardo Sodré, enteado de Wagner, que também é investigado pela Polícia Federal. Meio-dia e 36 na 99 FM.
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1: Vale lembrar que essa matéria está postada hoje no Política Livre. Daqui a pouquinho tem Alexandre Garcia.
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0: agora meio-dia e 40 na 99 FM. 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A semana passada, e nós abordamos um assunto aqui, sem críticas, e nós procuramos fazer o trabalho com a maior linha ética possível, sobre a questão daquela moça que vivia nas ruas de Itamaraju, até num estado assim de vulnerabilidade. Chamamos a atenção algumas vezes, porque tava incomodando de uma certa forma, devido a algumas atitudes dela que não convém a gente ficar repetindo aqui, em respeito a ela, aos familiares, enfim. Na semana que passou, nós recebemos um áudio da doutora, me lembro, Cibele, doutora Cibele, ela falando sobre todo o trabalho que estava sendo desenvolvido pela Secretaria de Desenvolvimento Social, através do CREAS. E aí nós colocamos esse áudio no ar, explicando tudo direitinho para os ouvintes. E na última sexta-feira, a doutora Cibele gravou um outro áudio, já dando o resultado de todo o trabalho. Só que esse áudio chegou até o nosso, até a nós aqui da emissora, já era sexta-feira à noite, não tinha como a gente veicular. No sábado a gente não tem jornalismo. E hoje também ficaria um pouco já bem velho pra gente. Então eu resolvi convidar aqui a coordenadora do CRES, Lucimária, para a gente falar sobre o trabalho que o setor fez e o resultado desse trabalho para, digamos assim, em parte, resolver essa situação da Nedinha. Boa tarde, Lucimária.
1: Boa tarde, Sivaldo. Boa tarde, ouvintes da rádio.
0: 99,
1: hein? 99.
0: Deu branco, foi? Deu branco. Mas e aí, Lucimária, um resultado, assim, com um trabalho com um final positivo, né?
1: Sim, sim, graças a Deus. Dentro de todo o processo, né, de empenho da equipe da Prefeitura Municipal de Itamaraju, não só do social, mas também da saúde, de segurança, graças a Deus a gente conseguiu, né, encaminhar ela em boas condições para fazer o que realmente era necessário, né? Então ela segue hoje sendo tratada e tendo todas as necessidades delas, né?
0: Sim.
1: Atendidas.
0: Todo o atendimento social está sendo prestado para ela.
1: Sim, sim.
0: Assim como de saúde também, né?
1: Sim,
0: né?
1: Sim.
0: Ô Lucimária, a partir de quando vocês tomaram conhecimento dessa situação da Nedinha? E como foi esse trabalho a partir do momento que vocês tomaram conhecimento da situação dela nas ruas?
1: Então, Nedinha, né, é conhecida como Nedinha Marineide. Ela, desde criança, que ela já desenvolveu, né, a partir da família.
0: Uhum.
1: A família, para quem conhece, é uma família, né, que tem alguns também transtornos.
0: Uhum.
1: E ela vem acompanhada pela política da assistência social já desde criança, né, por várias questões. E chegou a fase da adolescência, ela ficando por Itamaraju, Alcobaça e Prado, né, ela sempre anda por essas redondezas.
0: Eu tive a oportunidade de vê-la umas duas vezes em Prado e Alcobaça.
1: Justamente. Então ela já é uma pessoa, né, que já adulta. E teve alguns problemas familiares também, né? Porque eu não posso relatar toda a vida dela aqui.
0: Não, de forma alguma.
1: Mas assim, dentro desse contexto que os equipamentos vêm acompanhando ela, tanto os CRAS como o CREAS,
0: certo,
1: né? dentro das necessidades que ela sempre apresentava nesse período, foram atendidas. Até chegar a esse momento, né, que ela ficou em situação de rua. Ela optou por ficar na rua por questões, né, de saúde mental. E daí, até onde o CREAS pôde fazer o trabalho, foram feitos. Mas chegou um momento que o CREAS não consegue nem abordar, porque ela estava com dificuldade até de conversar, do entendimento. Então, isso dificultou um pouco o nosso trabalho. E que daí é onde a gente precisava, para continuar oferecendo os benefícios dela, a gente precisaria que elas ficassem em boas condições.
0: Certo.
1: E assim, a dificuldade de aceitação de atendimento na saúde mental é muito grande dela, né? E isso também dificultou. Então, por mais que a família ela colocasse à disposição para também acompanhar até a saúde, né, para ela tomar as medicações, foi um pouco difícil. Então, a aceitação dela é muito difícil. Ela não tinha aceitação nenhuma para medicações.
0: Certo.
1: Então, isso dificultou o nosso trabalho. Então, a nossa luta foi essa.
0: Pelo que eu sei, me parece, aí vocês tiveram que agir...
1: Fazer involuntariamente.
0: Aí vocês tiveram também que acionar o Ministério Público para ver até onde vocês poderiam agir?
1: Sim, sim. Até porque, assim, nós temos, né, as nossas atribuições, nós vamos até a certo ponto. Chegando ali, empaca, porque tem as outras situações que precisam ser feitas por outros órgãos.
0: É verdade.
1: Então, assim, quando a gente chegou nessa parte, fomos pedir o auxílio do Ministério Público. E aí o Ministério Público, por sua vez, né, tomou as ações dele. E assim foi feito, né, o processo jurídico, tudo direitinho, para que ela fosse assistida. Graças a Deus, a gente já fez esse cumprimento, já está avançado, né, essa parte. E aí segue agora a justiça fazendo a parte dela, né, a saúde. Então nós estamos aguardando as outras partes, porque a nossa parte também já foram feitas.
0: Agora me fala uma coisa, ela já foi encaminhada para algum centro, alguma coisa assim?
1: Então, a partir do momento que nós fizemos a nossa parte de abordagem,
0: sim,
1: e conseguimos deslocar ela para o atendimento, né, lá na unidade de saúde, agora segue eles lá fazendo a parte deles.
0: Ah, tá. Agora ela já está entregue ao departamento,
1: isso,
0: ao setor de saúde, né?
1: Isso.
0: De uma certa forma, já é uma, assim, o início de uma grande vitória, né? Porque
1: com
0: a partir
1: certeza
0: do momento que ela fosse submetida a esse atendimento, ela poderá ser encaminhada para um centro de recuperação ou coisa assim?
1: Aí depois dessas avaliações dela, porque para mim, hoje é muito cedo eu falar qualquer outro desfecho, né? Depois disso. Então, toda uma parte agora de avaliação, é tudo
0: já
1: muito cedo.
0: Agora já é saúde. Agora já só cabe a saúde.
1: Isso.
0: Muito bem. Ô Lucimar, aproveitar aqui, já que você falou sobre, a gente falou sobre a Neidinha, alguns outros indivíduos insistem em permanecer ali na Praça Castelo Branco. Uma certa feita, alguém me falou que não podia ser feito muita coisa, porque cada um tem o direito de ir e vir, não é isso? Então vocês ficam, de uma certa forma, amarrados, não podendo fazer muita coisa, a não ser dar aquela assistência social necessária para essas pessoas.
1: Sim, sim, justamente. As pessoas em situação de rua que ali se encontram, são pessoas que na maioria deles têm familiares, têm residência, né, aqui no município, tiveram seus vínculos.
0: Alguns deles não são daqui também, né?
1: Sim, sim. A maioria deles ali tem os vínculos rompidos, né, com a família. E tem alguns que não são do município, mas esses que não são do município, eles passam por aqui e nós oferecemos as passagens, né, para eles seguirem viagem, o banho, os kits de higiene, documentação, o que for necessário, né, dentro da política de assistência social, nós fazemos a nossa parte. Só que muitos deles não querem seguir viagem, né? Eles falam que Itamaraju é uma cidade boa, acolhedora, e acabam querendo ficar. Mesmo assim, nós continuamos o acompanhamento, oferecendo o serviço que nós oferecemos e todo momento, né, todas as abordagens a gente oferece, né, a viagem deles e também aqueles que concede número de telefone da família, contato de alguém, a gente sempre procura estar fortalecendo ou tentando restabelecer o vínculo, né, familiar, para que eles retornem. E aí alguns a gente consegue, outros não. Mas a gente não desiste e continua fazendo todo o acompanhamento necessário para eles, né, saírem dessa situação.
0: Bom, voltando ao caso Neidinha, já que ela está entregue ao setor de saúde, ainda cabe alguma coisa que possa exigir a atenção da parte social, nesse caso do CRES?
1: Com certeza. Ela está inscrita, né, no PAEF, na nossa parte de programa de acompanhamento. Conseguimos restabelecer o benefício dela, né, o Bolsa Família. E dentro dessa parte, a gente está articulando com a família, já fazendo cumprir um plano que nós fizemos, né? Foi feito um plano.

0: vai dar certo. Então, assim, nós estamos articulando com o CRAS, questão da documentação dela que faltava, já foram feitas, o ponto saque foi até o local, tirou as digitais dela, foto direitinho, o que faltava nela de identidade.
1: Um trabalho em conjunto, né?
0: Sim, sim, sim. E aí, só aguardando esse retorno dela, né? Que a gente não sabe o quanto tempo que ela vai ficar ou não, mas assim que ela retornar, a gente já está preparando mesmo para recebê-la, né, com os demais direitos que ela tem.
2: Certo. O Lucimar, muito obrigado pela sua atenção aqui pra gente. Eu sempre falo que a gente tá aqui à disposição. Eu por algumas vezes até falei, gente, tem que se fazer alguma coisa. O que a gente faz é cobrar, não criticar, né? E a gente cobrou uma ação por parte da Secretaria de Desenvolvimento Social, e não é de hoje que a gente faz isso, mas de uma forma muito responsável e também sempre buscando alguma informação com vocês. Esperar que esse resultado venha, que ela tenha, que isso tudo tenha um final feliz. Quem sabe, de repente, a gente possa ter a Neidinha na casa dela, lá, acomodada direitinho, recebendo toda a atenção, tanto na área social quanto na saúde, que ela precisa e merece.
0: Justamente, dependendo de nós, dentro da política da assistência social, nós estamos, né, articulando com a saúde e com a atenção primária, né, da saúde, com todos os órgãos que são responsáveis pelo atendimento a ela, para quando ela retornar, a gente garantir esses direitos. Da nossa parte, o que nós pudermos fazer, vamos fazer.
2: Muito bem. Obrigado pela sua participação aqui no Tribuna Popular.
0: Nós que agradecemos, né, esse espaço, e também estamos à disposição. Qualquer dúvida pode procurar o CREAS, né? Funciona na rua Paulo VI, número 41. E estamos à disposição para qualquer outra dúvida que tiverem.
2: Ok. Agora, 12:53, na 99 FM. Começamos aí com Lucimar Marinho, né? Lucimar Marinho, ela é coordenadora do CREAS. É isso? Eu acertei? Acertei, né? É coordenadora do CRES, falando aí sobre a situação, o desfecho. Pode falar, Neidinha, pode falar, Lucimar.
0: Então, aproveitando a oportunidade, né, queríamos avisar a toda a população que em agosto, dia 19 de agosto, é o dia de movimentação da pessoa em situação de rua, mobilização, na verdade. Então, nesse mês de agosto, nós vamos estar organizando uma audiência pública para tratar desse tema, porque, como você mesmo disse, né, é uma situação que incomoda. Mas, assim, é um chamamento para que a sociedade, o CDL e todos os órgãos que atendem, né, essas pessoas em situação de rua, que possam participar dessa audiência pública.
2: Debater o assunto,
0: justamente,
2: né?
0: Justamente. Tá, então, que esse assunto, ele não é somente do CREAS, né, essa situação de pessoas em situação de rua, ela não é somente da assistência social nem do CREAS, ela é de todas as políticas públicas, né, que envolve. E também a sociedade também tem o seu papel. Então, nessa audiência pública, nós vamos debater e colocar também todas as demandas, expor as demandas e mostrar à população também a sua responsabilidade nessa demanda. Tá. Porque a sociedade realmente ela cobra em si, mas muitas vezes ela não sabe como lidar com essas situações. Nós temos uma política nacional de atendimento à pessoa em situação de rua. Nesse debate a gente vai explanar algumas questões, né, que vai fortalecer e ter uma compreensão melhor, né, da sociedade sobre esse trabalho que nós fazemos.
2: Muito bem. Antes disso a gente volta a conversar. Ok? Agora 12:55 na 99 FM, Alexandre Garcia. Boa tarde, Alexandre, o que você traz pra gente hoje? Boa tarde.
3: Boa tarde, Civaldo Miranda. Boa tarde, ouvintes do Tribuna Popular.
4: A Noruega reduziu para mais da metade do número de apostadores, essas tais apostas eletrônicas, para menos da metade o número de apostas e o número de apostadores, porque a Noruega sentiu que essas apostas estavam prejudicando as famílias. Aqui no Brasil eu tenho visto as tragédias, os suicídios de pessoas que se endividaram em milhões, ganhando salários de 5, 10, 8, até menos do que isso, e sem poder pagar. Famílias atingidas por essa praga das tais bets. Eu não sei por que se chamam em inglês, porque deve ser a empresa americana que explora isso. O PT, ingenuamente, fez um levantamento para ver quantos projetos de lei os parlamentares do partido apresentaram no Congresso sobre bets. Deu 28. Espero que seja assim. Fica suspensa, Abertis.

0: não existe mais, vamos eliminar. É a única saída. Tem coisas assim que as pessoas embarcam sem saber. Por exemplo, embarcar num ônibus e não usar o cinto de segurança. No mesmo Ceará, onde aquela equipe de basquete, o ônibus capotou, ficou inteirinho o ônibus, mas as pessoas estavam soltas lá dentro. Teve aí uns 30 feridos, 23, não, teve 30 feridos, sim, e 7 mortos, jovens. Lá em junho, dia 15, agora de novo, a mesma coisa. Agora foram peregrinos na estrada estadual 456, no município de Canindé. 2 mortos, 23 feridos, alguns feridos graves. Eu olhei o ônibus tombou fora da estrada, está inteiro. Bastava fechar o cinto de segurança e recomendar que os outros façam isso também, porque o corpo girando lá dentro vai ferir alguém que está com o cinto de segurança e protegido, só que não está protegido de uma cabeçada, de um corpo que vai quebra o pescoço do outro que está. Tem que ter cinto de segurança para todos e todos usarem, senão o ônibus não sai. Meu Deus, é tão óbvio. Eu uso cinto de segurança desde 1967. Pode procurar aí. Não era obrigatório. Não estava na lei brasileira. Mas é obrigatório para mim proteger minha vida. Eu comprei o cinto importado, que não tinha cinto no Brasil, e mandei instalar no meu carro. Bom, vocês viram na Bahia 9 advogados presos, porque entravam no presídio para falar com os chefes das organizações criminosas para levar e trazer instruções para a organização criminosa, para as organizações criminosas. Foram presos 9. Já tinha um preso lá, mas foi na pista desse único preso. É uma ação que já tem 2 anos. Uso de advogados. Tem gente que leva celular, leva bateria de celular, mas tem gente que traz as ordens das chefias que estão presas. Foi uma operação 2 faces, se não me engano, que é o advogado que é defensor, mas também é participante da organização criminosa, pela Polícia Civil da Bahia. Interessante que a polícia brasileira está começando a agir, né? Depois parece que vem ordem do governador, do presidente da República: olha, vamos mostrar para o Trump que ele não precisa se preocupar. Aí tem o Shimada, né? Esse Shimada, eu estava vendo aqui, né? Ele foi preso em 2023, flagrado nos Estados Unidos, o Vitor Shimada, né? Com 73 empresas, ele lavou 10 bilhões do tráfico lá nos Estados Unidos. Está lá o PCC, Comando Vermelho, estão lá nos Estados Unidos. Aí os americanos avisaram o Brasil. Aí ele foi preso em 2024 no Brasil, mas foi solto no ano seguinte. Que beleza! Só ficam presos manifestantes políticos. Isso é crime grave, manifestação política no Brasil. Crime de pensamento, crime de opinião. E aí alguém avisou, porque ele fugiu. Saiu a foto dele lá nos Estados Unidos, saiu aqui também, e ele fugiu. Só pegaram a secretária dele. Lá nos Estados Unidos foram 30 milhões de dólares. Aqui estão falando em 10 bilhões do tráfico. Operação Exchange. É o Brasil, um criminoso em toda parte, né? O ex-relator da CPI do INSS declarou ontem que uma senadora recebeu 7 milhões. Estão aí falando também de 700 mil, parece, para uma ministra do Superior Tribunal Militar. Meu Deus, esse país... Isso sem falar do Supremo, né? Tudo muito na cara, parece que perderam a vergonha. Fazem isso na cara da gente. De Brasília, Alexandre Garcia.
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1: Final da edição de hoje do Tribuna Popular. Temos um novo encontro com a notícia amanhã, meio-dia. No programa de amanhã, nós vamos falar sobre a tarifa da Embasa. Nós vamos procurar procurar um representante do Legislativo, procurar um representante do Executivo, para a gente falar sobre esse assunto que a população reclama que continua recebendo as contas com cobrando a taxa de 80%, né? A tarifa de esgoto. Então, foi aprovado na Câmara a redução dessa tarifa para 40%, só que não está sendo cumprido pela Embrasa. E a informação que nós temos é que foi judicializado. De qualquer forma, nós vamos debater ou chamar o assunto aqui para ver o que pode ser feito. Na programação 99, chegando daqui a pouquinho, a partir das 14 horas, o Descontrolados. A todos uma ótima tarde de segunda-feira e até amanhã, se Deus quiser.
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10: Olá, gente, tudo bem com vocês? Começando mais uma semana, hoje segunda-feira, 6 de julho de 2026, vai começar o Ritmo Perfeito, esse programa incrível com as melhores músicas, sucesso e também, claro, dicas para você levar pra vida. Eu sou Priscila Pera e é um prazer estar aqui, começando o Ritmo de hoje com Felipe Rodrigo, Gosta de Rua.
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0: Gustavo Lima, assunto que dói aqui no Ritmo Perfeito. E agora dicas do Bora Emagrecer.
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0: Quem diz que comer hambúrguer é sinônimo de quebrar a dieta e prejudicar a saúde, hein? O sanduíche mais famoso do mundo pode sim ser uma refeição excelente, equilibrada e altamente nutritiva. Tudo depende da qualidade dos ingredientes que você coloca no prato. O grande problema nunca foi o hambúrguer em si, mas sim os ultraprocessados que o acompanham, como as maioneses industriais, os queijos cheios de gordura hidrogenada. Mude os componentes e transforme o seu lanche em pura saúde. Tem bastante proteína, viu?
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0: E agora continua o ritmo com o grupo Menos é Mais e Natan, pela última vez.

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1: Luan Santana e Léo Foguete.

0: passar.
1: Luan Santana e Léo Foguete, Dona, aqui no Ritmo Perfeito. Uma ótima segunda-feira pra você. O Ritmo volta já já.
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3: 1:19.
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0: De volta, tem mais Ritmo Perfeito. Aumenta o volume aí, porque aqui só tem sucesso. Panda, eu te seguro.
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0: Zezé de Camargo, Cada Minuto, Laguma, Cidade, Mariah Carey e também Panda, Eu Te Seguro. As músicas que fazem sucesso estão aqui no Ritmo Perfeito. Eu volto já já com muito mais pra você.
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0: Volta já.
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0: Já estamos de volta, tem mais Ritmo Perfeito, Cleiton e Romário. Opa, cadê eu?
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0: Mas daqui a pouquinho a gente entra no ar. Se preparem, quero a participação de todos.
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23: Atenção brasileira, Albert Rita.
24: Ô Leonardo, passa pra dentro, bateu o bipogame de rap do égua.
25: Senhoras e senhores, respeitável público de todas as arquibancadas, de todas as torcidas, muito bom! A nossa semana inicia de uma forma boa, gostosa. Não foi dessa vez Neomax. Mas o importante é que nós somos brasileiros, já tiramos sarros de todas as coisas que aconteceram. E é claro, é sempre bom, e assim a carga fica muito mais leve. A semana inicia, que tal mantermos a nossa postura, cabeça bem elevada e agradecendo ao nosso Pai Criador para que todas as coisas aconteçam dessa semana. E claro, vamos aproveitar, bora abraçar essa tarde boa de segunda-feira. Que tal com a presença da Micaela Joy?
26: Olá! Oh, olá!
25: E claro! E do Rudo Walsh, que nos fala nesse exato momento. E é claro, Zoreia, nosso parceirão, trazendo o que se comemora na data de hoje. 6 de julho de 2026.
27: Boa tarde.
28: Uma folha qualquer e o desenho sol amarelo.
27: Boa tarde, boa tarde. Já que não tem jeito de fugir da segunda-feira, abençoe nossa semana, papai do céu. Hoje, 6 de julho, é o dia 187 do ano, no calendário gregoriano. Faltam 178 dias para acabar o ano. Esse dia é marcado globalmente pelo Dia Mundial das Zoonoses, uma data essencial para conscientizar sobre doenças infectuosas transmitidas entre animais e humanos. Sem feriados nacionais no Brasil, o dia também é lembrado no calendário católico pela celebração de Santa Maria Goretti, também dia de levar o seu webmaster para almoçar. Em 1934, é criado o Instituto Brasileiro de Geografia e Estatística, IBGE. Em 1939, as empresas e negócios pertencentes a judeus que ainda operam na Alemanha são obrigadas a fechar pelos nazistas. Em 1942, Segunda Guerra Mundial. A adolescente judia Anne Frank e sua família passam a se esconder dos nazistas no anexo secreto no escritório do pai da menina, em Amsterdam, Holanda. Em 1946, nasce Toquinho, não do Corumbau, mas é o Toquinho, músico brasileiro.

0: 1948, nasce Arnaldo Batista, músico e cantor brasileiro, cofundador da banda Os Mutantes. Em 1975, nasce Fefe e Neném, cantoras brasileiras.
1: Bem antenados com a data de hoje.
0: 1988, Ulisses Guimarães, presidente em exercício do Brasil, concede pela primeira vez na história do país asilo político a um guerrilheiro sul-africano, vítima do regime de segregação racial. 2019, morre João Gilberto, cantor e compositor brasileiro que nasceu em 1931. Em 2022, é inaugurada a rede 5G no Brasil, começando

0: Oi, oi, oi, amores! Sejam bem-vindos de volta no programa Descontrolados, nessa segunda-feira maravilhosa. Hoje, como o Zoria disse, 6 de julho de 2026. Temos uma a partir de agora.
1: Você me chamou de quem, Miquita? Zoreia?
0: Não foi você, foi o Zoreia, o outro, a gravação.
1: Ah, tá, que eu fiquei assustado, bebê. Muito boa tarde, muito
0: você
1: boa
0: tarde.
1: Você
0: chama de Rudo.
1: Ah, isso é verdade também. Bebê, qual é o nosso contato, por gentileza?
0: 73-3031-0099. Lembrando que a gente não recebe chamadas de ligação, tá bom, meu amor? É só mensagem de áudio e de texto.
1: Graças a Deus, graças a Deus.
0: Graças a Deus.
1: Nosso presidente, curtindo o nosso...
2: Tá louco? Pirou?

0: Delícia! Uma nova versão do DJ Otzi com a música Hey Baby. É a música do Max, cara, que solicitou a semana passada. E aí estamos aí já recordando nessa segunda-feira. Uma segunda-feira de ressaca. Uma segunda-feira de muitas pessoas jogaram suas TVs que ainda continuam apagando. Pessoas já quebraram garrafas, copos, taças. Pessoas que queimaram suas camisas de 30, 40, 200 até 800 reais ou mais, né, Mica? Né, bebê?
1: Estágio, né?
0: É, e nós gostaríamos muito de ouvir a opinião do menino.
1: O negócio só lamenta só aquela folguinha que tem durante o jogo, né? Que não vai ter mais, acabou, né?
0: Acabou, né, bebê? Acabou, né, bebê? Que bom.
1: Não vai ter mais desculpinha pra tomar uma, né?
0: Desse modelo. E já aproveitando, vamos mandar aquele abraço, ótima tarde, pra quem, Micaela Jones?
1: Pra esse danadinho, Kaique Silva.
0: Nosso Caiquinho?
1: Isso.
0: Oi, Caiquinho, tudo bom, Caiquinho? Muito bom, já tá aí respondendo a nossa emboquete, olha que chique.
1: O Christian, tá lá na JGA.
0: O Christian também está lá, bebê?
1: Tá, sim. Boa tarde, descontrolados. Convite da gente lá no, na oficina, o Christian. Não é do Christian Ralph, né?
0: Muito bem. Ô, Paulo, por gentileza, envia a emboquete já pra galera da JGA, lá em torno, ali bem próximo da BR-101, no quilômetro 808.
1: Não é próximo, é da BR-101, né, meu amor?
0: Mas é próximo ou não?
1: É na BR-101, quilômetro, não sei o quê, não sei o quê, não sei o quê. Tá?
0: Não é, no caso, já não é próximo.
1: Ó, te lascar.
0: Ei, lasquei, a bicha bruta. 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
0: Ah, mandou bem pra caramba, Micaela Joy. 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
0: E é nesse clima que nós seguimos nesta segunda-feira. Ai, que coisa boa. 6 de julho de 2026. 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Bebê!
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0: Não.
1: Será que tinha uma madeireira lá em perto do modelo? Aí quando o negócio é bom, ele fala, é pimpa, e é puxa a orelha.
0: Bento Bissoli.
1: Quem?
0: Bento.
1: Então você pega pra dentro.
0: Cala a boca. Pra que eu ainda vou, gente? Pra que eu te caio ainda nessa onda, essa galega, essa Ana Maria Braga, Micaela Joy? E falar nisso, você quer mandar beijos pro nosso menino Omar?
1: Um beijinho pra o Max. 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
0: Micaela Joy, após aquela partidinha maravilhosa de ontem, para dar uma alegria pra nossa tarde, aí após a partidinha de choro, bragadá, bragadá, muitas pessoas confessando, orando, rezando no campo, mas todo mundo com bolsinho recheado de grana,
1: até né? Chula, né?
0: E patrocinadores também. Com exclusividade, nós conseguimos uma entrevista após aquela partidinha.
12: Isso, né? Pelo menos eu fiz meu gol, né? Acho que é triste, né? Queria ter feito outro, né? Pena que perderam o primeiro pênalti, que era pra com certeza eu ia fazer, teria empatado o jogo, seria 2 gols de pênalti, mas é isso, faz parte do futebol. Pessoal fala que é pra que chorar, não, é apenas um jogo, né? Acho que a galera sabe que coisa que é importante pro brasileiro, né? Falar de jogo, né, de partida, mas é apenas um jogo, apenas uma partida. Então acho que faz parte do futebol. Atacamos bastante, fizemos nossa parte, mas é apenas um jogo, né? Tem que ficar triste, tem que. Falar, é besteira, chorar pro futebol, não, acho que não. É apenas um jogo, né? Então é isso, pensar agora, né? Agora é voltar pra casa, é doído, doloroso, mas na verdade é complicado, né? Mas é isso, demos espaço, né? Só porque ele é. Ele é grande, cabeludo, acho que é perigoso. Né?
13: Quem?
12: Atriz, né?
0: Né, ô Max? Né, ô Max?
14: Bora, bora, pai boquete!

0: Micaela Joy, qual o tema de hoje nesta segunda-feira, Micaela Joy?
1: Hoje queremos saber de você, audiência, o que você mais gosta do rádio? Conta pra gente.
0: Segundo o nosso Molilo, para aquelas bandas de Minas Gerais, o que, que ele está dizendo pra nós, Micaela Joy?
1: Ah, e a possibilidade de ouvir diversas notícias e curiosidades. Exemplo, essa abertura, o que vocês fazem? Que maravilha, amo vocês.
0: Que bom.
1: Vocês moram no meu coraçãozinho, vocês gostosos.
0: Gente, que chique, chique. E o nosso menino, Max?
1: Gente, boa tarde, ótima semana, tô de olho.
0: Olha, Micaela, tá de olho da gente. E aí, o que, que ele diz pra nós?
1: Olha, acontece toda vez que fica apaixonado. Ultra arrigou.
0: Ah, dá, muito bem. Ô, Max, responde pra gente, ô, Max, o que você mais gosta do rádio, ô, Max? Conta pra nós, 3031-0099. Você lembra de Ivone Pessoa?
1: Ah, sim, aqui.
0: Boa tarde, meninos. Boa tarde, Ivone Pessoa.
1: Boa tarde.
0: Essa também gosta muito de rádio, né, Ivone Pessoa? Então, tá aí o nosso tema pra você interagir conosco, responder pra gente, tá, Ivone Pessoa? Tanto tempo que você já não bate esse dedinho de prosa aqui conosco, né, Ivone Pessoa? Tá aí o nosso tema de hoje pra você interagir pelo 3031-0099. E tem o nosso pedreiro estouradaço, mandando aquele alô pra toda a sua galera, pra toda a sua rapaziada. Boa tarde, Gazo.
2: Boa tarde, Alcina, Lixa Poca. Boa tarde, Micaela Joy. Boa tarde.
1: Boa tarde.
2: Tá 99, descontrolado. Mandar um alô pra essa turma aí, Aldair Pepoeirado, toda a reformadora Moura, todos estão curtindo Trancoso, minha tia Maria Dias na Liberdade de Família, todos lá de Caraíva, Zé Dola e a família, que não pega a programação, todos os canoeiros lá de Caraíva, pra Lucimar Costa Cheio de Freitas, e todos estão curtindo 99 com Alci Arcanjo e Micaela Joy.
0: Olha, ele lembrou de Lucimar Costa, gente.
1: Sim, eu fiquei sabendo que cobrou. Falei, por que você não tá mandando mais alô pra mim? Falei, manda amanhã.
0: Ótimo, ele lembrou. Verdade, verdade. Ela assim, olha, eu não mando mensagens, mas eu tô sempre ouvindo o nosso Descontrolados. Aí, Ivone Pessoa, você responde a nossa enquete de hoje, que é a nossa emboquete. O que você mais gosta do rádio? Diga pra gente, Ivone Pessoa.
1: Como o menino falou de curiosidades, notícias, olha aqui, ó, de segunda mão, botaram aqui na revista, aqui no Instagram, que Detonautas, né, a banda Detonautas, é a primeira atração confirmada para o Ultramoto Fest e promete agitar a galera no dia 14 de agosto na orla de Alcobaça.
0: Cara, então o pessoal gostaram muito do Detonautas, isso é bom, velho. Muito bom estar de volta de novo à nossa região. Acontece, e ele tá aqui digitando o nosso Omax, né, bebê? Muito bem. E Luizinho do Peixe está mandando aquele salve legal pra gente.
1: Oi, salve, meu amor lindo. Saudade daquele peixe cortadinho.
0: Para ouvir, cala a boca, Mica.
3: Alce, boa tarde, Alce. Boa tarde, Mica.
4: Sabadão.
3: Manda um alô pra nós aqui, tomando o cara velho. Nós vamos uma música bem internacional, bem bonita.
0: Era pra aquelas bandas de caravelas. E você lembra dessa vovozinha?
1: Ô, meu amor, saudades. Agora que acabou esse negócio de jogo, né? Dá pra gente se encontrar, né, minha vida? Que você... Naldin.
0: Em vez de vir pra Cidade Baixa, Praça do Mercado,
1: falou,
0: né?
1: Que ia lá, não foi.
0: Uhum. Então... Gastou dinheiro todo no São Pedro, São João, né, Micaela Joy? E qual a recomendação que a nossa vovozinha tá deixando?
1: Você deixar o Max em paz, sua galinha pelada. Assim, toca a ferramenta, chegou.
0: Ô, dó do bichinho, gente. Ô, nossa vovozinha.
1: Ô, neninha.
0: Responde o nosso tema de hoje. O Paulo já tá enviando pra ti nosso tema. Já pra você pensar.
1: O Kaique tá respondendo, vida.
0: Cadê o Kaique, bebê?
1: Lá de baixo.
0: Ah, tudo bem. Kaique, boa tarde.
1: É Carlos Magno. Isso. É o papai agora.
0: Vamos ouvir.
5: Ô, Mica, Cleitinho falou que vai ligar pra você aí no WhatsApp aí pra você atender ele, viu?
0: Qual recado você vai dar, amiga?
1: Eu não entendi direito.
0: Que o Cleitinho vai ligar pelo WhatsApp. Aí você vai retransmitir o recado que
1: sim,
0: não...
1: Sim, vou mandar um nude pra ele da minha taioba.
0: Ei, aquela misericórdia.
1: Aquela planta, né? Você lembra que o polícia do carro amarelo, né? Falou que da taioba cortava antigamente.
0: Isso, né? E pra sal peixe, aquela coisa toda. E o cortadinho em taioba também é muito gostoso.
1: Essa taioba não era não, que nojo.
0: Dá uma refogada na banha ou no azeite, é uma delícia.
1: Esse trem remoso eu não quero não, vida.
0: Sério, Mica? Que bom, cara, que bom, que bom. Esse é o nosso tema de hoje pra você interagir conosco pelo 3031-0099. Muito bem. Você quer mandar beijinho pra o Max, minha querida Joy?
1: O Max, ele tá se preparando pra vir passar o final de semana aqui, né, em Itamaraçu. Que vai dormir na sua casa. Vai chamar a Nena pra tomar uma.
0: Não.
1: Só que Nena é sua, né, meu amor?
0: Não entendi, Mica.
1: Não precisa ciumar. Nena é sua.
0: Faz isso,
1: ele não. Ele vai vir com a mulher dele.
0: Não. Que isso?
1: Sim.
0: Que isso? Para ouvir Ivete Sangalo, que é melhor, né?

0: com música Love Generation. Ivete Sangalo, eu nasci há 10 mil anos atrás. Gostou do som do Bob Seger?
1: Sim, da Ivete também maravilhoso, né? Ficou bacana a versão da Ivete.
0: Oh, que é, bom.
1: Quase parece ouviando igual o pessoal que conversa ouviando. Quem é, meninos?
0: Agora são 2:41.
1: Repita.
0: 2:41. Voltando para o nosso tema de hoje. Nesta segunda-feira aqui no nosso Descontrolados, apresentações da Mica e do Alce. Tema é o seguinte. Segundo o nosso Paulo, o que você mais gosta do rádio? Segundo a Ivone Pessoa, Micaela Joy.
2: Assim, eu só não mando mensagem assim. Mas tô ouvindo, tá? Sempre assim. Eu gosto de notícias, informações que são mais verdadeiras do que as de internet, assim.
0: Que chique.
2: Eu gosto de você, assim.
0: E ela gosta muito de ganhar prêmios, né? Brindes, né? Ingressos.
1: Gente, por isso ela fala que você é fofoqueira.
0: Porque ela some.
1: Obrigada, meu amor, pelo carinho, tá? Vou cortando logo essa língua de serpente. Mas ela tá sempre ouvindo a gente.
0: Sim, sim.
1: Você não quis participar pra ganhar na televisão, não, meu amor?
0: Verdade. Cala a porra. Vai que ela responde aí, sim, né, vida? Ô, dona bichinha. Já o nosso... O nosso menino, o Max, que Elisângela não fala assim, não mexe com o menino, não.
1: Na hora que você foi de uma... Ai, que negão gostou. Eu falei, tá uma vergonha, mulher.
0: Sossegue com seu pescador,
1: mulher. Macheira.
0: Pois é. Vamos ouvir o nosso menino... Ô Max, sobre o nosso tema de hoje.
3: Na verdade, eu tenho um rádio como uma paixão, né? Passou pra minha mãe, pra mim. E eu sempre gostei do rádio, né? Pelas notícias, pelas músicas boas, né? Mas não são todas as rádios que tocam músicas boas, né? A 99 aí é liderança suprema nesse quesito. Mas eu sempre gostei do rádio porque a interação do locutor com os ouvintes e eu também, desde moleque, gostar de rádio. Então, de gostar de música mais antiga e tal, então um gosto diferente, musical, então eu sempre fui correspondido no rádio, né? Sempre pedi um som ali, a galera curtia, então eu gosto no rádio é isso, as notícias, os locutores, as músicas, essa interação bacana. Essa também é a curiosidade também de conhecer o locutor, quando você conhece aí, é um camarada feioso pra caralho, ó. Micaela Joy também.
0: E ele falou, cara, vocês são patrimônios cultural de Itamaraju. Ih, Mica, chamou você de véia, Mica.
1: Obrigada, vida.
0: Você é um patrimônio, Micaela Joy. E a nossa Ivone Pessoa. Ai, ai, viu, Mica? Ai, ai, viu, Mica?
1: Que foi, vida?
0: Ai, ai, Mica. Ai, ai. Muito bom. E já a nossa bobozinha. Ela respondeu, Mica, o nosso tema de hoje, Mica.
1: Ó, de tudo. A dedos machos que apresentam, né, vida?
0: KKK, KKK, KKK. E ela respondeu de novo. Ah, bom, Mica. Ah, bom, Mica, ela de oi. Pois é, esse é o nosso tema de hoje. E claro, o nosso poderoso pedreiro estouradaço. Hoje, às 16h30, pegarei caso pra tomar um cafezinho. Leva ele na minha casa, Mica. Preparei um bolinho de fubá pra ele.
2: Oh, meu Deus!
0: Um todinho pra esquentar a goela, pra depois dar uma facada no bucho dele, né? Diga, Gazo, boa tarde, Gazo.
4: Respondendo aí, Boquete, aí é a música boa, né? Mas aí tem um cabra aí que não deixa as músicas da gente passar no programa sertanejo.
0: Eita, lasqueira, ele tá falando de quem mesmo?
1: Cici Miranda, é?
0: É. Mandando abraço aí pra toda a galera da Pinhalense, Micaela Joy, localizado lá na Cidade Baixa, na rua 5 de Outubro, parceirão nosso aqui da 99. E avisando aí os parceiros e os amigos que dias 9, 10, 11 estará no stand localizado na área do BenTV, na feira, sexta-feira, do Agro Rural, né, vida?
1: Uhum.
0: É, e o nosso Chato Brito também vai estar lá, né, baby?
1: Sim, apresentando, né?
0: Exatamente, com seu cappuccino nas noites frias, né, Mica? Oh, cara, será que ele conseguiu? O Chateaubriand chegou a comprar aquele chapelão que ele tava querendo comprar. Ele estava no Shein, estava no
1: conseguiu, mercado. Ele conseguiu.
0: Oh, que bom, que bom, que bom, Micaela Joy. E assim nós seguimos com o nosso programa Descontrolados. 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

0: Pronto, essa foi boa, bem rapidinho, né, Michaela Joy? E tem um pessoal também já curtindo, já interagindo conosco, aqui pelo 30-3100, também respondendo o nosso tema mais cedo, né, vida? Quem, bebê?
1: Madame Marotito Helenice, que tá nas Minas Gerais.
0: Oh, e qual o principal tema de hoje, Michaela Joy?
1: Boa tarde, meu bode véi. Ô, Pomba Mole, respondendo, eu gosto muito de ouvir as músicas dos anos 80 na rádio, inclusive aqui em BH. Tem Alvorada, que só toca músicas antigas, amo demais. E lembro também quando tinha aí Arquivo 99, amava, meu gostoso.
0: Pô, Arquivo 99, que legal, viajou aí no túnel do tempo, né, bebê?
1: Uhum.
0: Mandou bem, gostei. E esse é o nosso tema de hoje, pelo 30-31-0099. E já o nosso pedreiro estouradaço, mais...
1: José Nilton.
0: Por favor...
2: Depende de café na sua casa lá, eu não morro nunca.
1: Ele já sabe que só se for na casa da mamãe, né? Que lá o gás é um ano.
0: Ou mais, ou mais. É, cara. É de família.
1: Ele já vai levar a garrafinha dele, né?
0: Porque... Lógico.
1: Se tiver café, tá vencido, né, amor?
0: Lógico. Vê se na próxima vez você leva também uns pãezinhos pra gente. Que no trabalho anterior só levou café. Já não aguentava mais tanto tomar café. Vê se dessa vez agora você leva uns biscoitinhos. Uns chimanguinhos pra gente. Viu, Gazo? Black Eyed Peas.

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Imagine passar a vida toda sem nunca sentir o frescor de um gole d'água descer pela garganta. Essa é a vida do gato do deserto. O gato do deserto é um pequeno felino selvagem de cerca de 3 quilos que habita regiões desérticas do norte da África e no Oriente Médio. Um fato interessante sobre este pequeno felino e também dos outros animais do deserto é que quase nunca encontram águas superficiais para beber, já que a chuva nessas regiões são muito raras. Retirando assim toda a água que precisa para sobreviver de seus alimentos, que consistem principalmente de roedores, cobras e lagartos. Para sobreviver nessas regiões secas e inóspitas, o gato do deserto usa várias estratégias para evitar desidratação. Só sai para caçar durante a noite, quando a temperatura do deserto cai em níveis próximos de 0 graus Celsius, evitando assim perda de água por transpiração. Durante o dia, ele se abriga em tocas profundas, onde a temperatura escaldante do deserto não alcança. Uma outra

0: adaptação são seus rins, que economizam o máximo de água possível. A urina sai super concentrada.
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0: É frota, tá demais frota?
1: Demais.
0: É resenhas. Oh! Pra todos os lados, mas tem a verdade, por favor.
2: Quando o Rola entra em campo com fome e o Brasil entra sem ação, não é piada de nome, é vergonha de seleção. A Noruega veio gelada, mas jogou feito brasa quente. Haaland, o Rola, chegou como um trator, fez 2 gols e acabou com a gente. E norueguês deu rola, e o Brasil não encarou a rola de frente. A bola pedia coragem, mas faltou disposição. Tinha jogador andando em campo como se tivesse numa procissão. Não se ganha uma guerra sem disparar uma bala de canhão. A camisa amarelinha não nasceu para passear. Nasceu para suar bonito, correr, cair e levantar. Porque talento sem raça é perfume sem cheirar. O Brasil sempre foi temido pelo talento, raça e tradição. Pelé, Ronaldo, Garrincha honravam cada missão. Hoje falam muito em talento, mas não aguentam uma rola fazendo pressão. Eu deixo essa motivação para cutucar sem rola o seu coração. Quando a rola entra com fome e o Brasil entra sem ação, não é o norueguês que assusta, é a falta de raça na nossa seleção.
0: Nossa!
3: Disse tudo, né? Tá faltando raça, Alcia vira lá, Antônio.
0: Não entendi. Cala a boca.
3: Nada, vida, só uma deixa.
0: Cala a boca, Mica. Cala a boca, bebê. Tem mais informações. Micaela Joy. Agora são 3:02.
3: Repita.
0: 3:02, horário brasileiro de qual comunidade, bebê?
3: Lá de Camacan, os camaquenses, aquele abraço.
0: Camaquense, bebê.
3: Exatamente.
0: Muito bem, bebê. Desespero, comerciantes revela em áudio que investiu R$4.000 em roupas da seleção e faz desabafo. É o que você vai ficar sabendo a partir de agora.
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0: Em meio às reações dos torcedores após a eliminação do Brasil, um áudio de um comerciante de Caruaru voltou a chamar a atenção nas redes sociais. Na gravação, ele conta que investiu cerca de R$4.000 em roupas da seleção brasileira, após ser incentivado por várias pessoas, acreditando que a procura pelos produtos seria grande durante a Copa do Mundo. No desabafo, o comerciante brinca com a situação ao dizer: o que é que eu vou fazer com tanta roupa? Demonstração de preocupação após o fim da campanha da seleção brasileira. Apesar de voltar a repercutir entre os internautas, o áudio foi gravado em 2022 e logo após a eliminação da Copa do Brasil naquela época daquele ano. Na época, o comerciante relatava a frustração com o investimento feito com peças da seleção e dificuldade de vender os produtos após o encerramento e participação brasileira do torneio. E agora esse mesmo áudio está fazendo mais um sucesso. Cara, é, pessoas vendendo aí 3 camisas por 10, 4 por 10, pra justamente, ou quer deixar pro Natal.
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0: Muito bem, voltando à realidade de hoje, nesta segunda-feira aqui do nosso Descontrolados. Tem pessoitas bombando conosco. E segundo nossa Ivone Pessoa, fala mais o que, bebê?
3: Ó, é por isso que eu gosto dessa rádio, da 99. Uma ótima rádio e ainda dá prêmio.
0: O que que eu falei? O que que eu falei pra você?
3: Gente, eu tava olhando aqui agora no Instagram, né? Deu ruim pra um camarada lá em um Pedrão de Eunápolis, né?
0: Como assim, Vitor?
3: O homem desafiou o cantor Thiago Aquino com uma garrafa de uísque durante o show na última noite do Pedrão. É lá em Eunápolis e foi parar na UPA. Ai, bonito, achando que cachaça é água. Misericórdia.
0: O cara foi daquela peleja, naquela situação mesmo, né, Mica?
3: Igual eu, mas na minha adolescência.
0: Voltando para o nosso boquete. Micaela Joy! Ai, a fofoca da Mica. Fala sério, gente. Fofoca, a Mica já é fofoqueira já de plantão. Muito bem, tem esse jovem... Ah, já respondeu, né, bebê?
3: Sim.
0: A nossa Helenice. E tem esse jovem cidadão, Juarez.
3: Juarez, seu Juarez é um bom aviador. Quando falta gasolina, ele mija no motor.
0: Meu Deus, como
3: modelo é? Na infância, né,
0: Vitor? Nossa senhora. Boa tarde, Juarez.
6: Boa tarde, Alce. Alce, você tá bom, meu jovem?
0: Boa tarde, graças
6: Micaela.
0: A Deus.
6: Como é que tá, Micaela?
0: Tá bem.
3: Tô bem.
6: Você tá bom, rapaz? Como tá nosso bairro de Fátima, hein?
0: Tá bem.
6: E Kátia, hein? Ô, Alcio, o que eu mais gosto de ouvir no rádio, pra te falar a verdade, ser franco, né, puxando o saco, ouvir a 99, toda essa programação que tem na 99. é de tirar o chapéu para vocês, viu?
0: Obrigado.
6: Toda a programação, desde manhã, Sivaldo Miranda, menina, esqueci o nome dela agora.
0: Vanda Meirelles.
6: E vocês, vocês todos aí. Muito boa a programação, muito, muito.
3: Obrigada, bebê.
6: Eu gosto de ouvir, o que eu mais gosto de ouvir é vocês, só. Mas eu... Não tem. Mas eu curto a 99, enfim. Principalmente que tô no carro 24 horas, praticamente 24 horas, o dia todo dentro do carro. Trabalhando e ouvindo vocês. Que bom.
0: Que bom, que bom.
6: E a internet.
0: Excelente.
6: Um abraço a vocês.
0: Ficamos gratos, né, Michela Joy? E o Roland? O que é que o nosso Roland diz em relação ao nosso tema de hoje pelo 3031-0099, Michela Joy?
3: Fala, Roland!
0: O que, Mica?
3: Boa tarde, manos!
0: E aí, Michela Joy, o que é que o Max diz aqui, você imitando o Max, Michela Joy?
3: Alci, você assistiu algum jogo da Copa?
1: Vocês são demais!
4: Meu Deus!
0: O dó do bichinho, gente. Ô, Max, quem mais, Michela Joy? Falou o que, bebê, aqui?
3: Olha, Alci é muito folgado. Leva não, Gaso. Manda ele comprar.
0: E outra coisa, faz uma feijoadinha daquela pra gente resgatar mais uma vasilha, viu? Que vasilha boa, viu, vovozinha?

0: Swank.
1: Esse é o som do nosso Fefezão. Será que tá viva, Michela, já nosso Fefezão, mano?
0: Tá, sim, graças a Deus, graças a Deus.
1: Claro, ex-The Commodores, Lionel Richie, All Night Long. Quem tem assunto de celebridade de Lionel Richie?
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1: Obrigado, Paulo. O estado de saúde, Lionel Richie, cara. Olha, o cantor Lionel assustou os fãs ao interromper a abertura da sua nova turnê, Sing Song All Night Long, nos Estados Unidos. O astro da música internacional sentiu mal, aquele mal-estar repentino no palco, relatando tontura aos presentes antes de apresentar no atendimento médico hospitalar imediatamente. A apresentação foi encerrada às pressas e a preocupação agora é a volta com o público brasileiro que tem show marcado para ele. É agora confirmada em dezembro, Michela Joy. E os caras já estão já super preocupados se essa data irá manter ou não a participação dele em várias apresentações aqui no Brasil em dezembro. Ele que já está quase chegando aí na casa dos seus 80, né, Michela Joy?
0: Ficou nervoso.
1: E acredito que sim, acredito que sim. Então, desejamos aí boas recuperações aí do Lionel Richie com seus clássicos, que fez muito sucesso e continua fazendo sucesso no mundo afora, principalmente aqui no Brasil. Faltou o ar.
3: Uai.
1: Mica.
0: O que você rouba, você perde, né?
1: Pô, Pipe, cala a boca, bebê. Então quer dizer que o teu narizinho é muito grande assim, vida?
0: Grande não, né? Isso aí é uma chapoca de nariz.
1: É uma chapoquinha? Então, enquanto eu dou uma respirada com a minha chapoquinha, fala aí das nossas chanchalas comerciais. Benzo, será que tá vivo, gente?
0: Tá sim, falei com ele mais cedo, dizer que tá querendo mer. 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
1: Ótimo, Michela Joy. 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

0: Boquete no nosso Descontrolados nesta segunda-feira, nosso Rolante, né, B?
1: Ronald!
0: Ai, e o que, que ele respondeu sobre o nosso tema de hoje, Miquel?
1: Fala, Pichequento! Ele falou assim: as fuleiragens de vocês, Descontrolados, é a melhor de todas. Vocês são top. Obrigada, meu amor. Gostoso.
0: Chique. Mas ouça a voz dele, Miquel Joy. Oh, mandou um áudio. Ouvindo Charlie Brown Jr. E ele falou o seguinte pra gente: cara, a música que tava na minha mente, vocês tocaram. Como não gostar de vocês? Como não gostar de vocês? Olha que chique! Que bom, que bom, que bom. Legal, legal. Isso é muito bom. Isso dá aquela força, aquela moral pra nós continuarmos trabalhando assim de uma forma bem bacana, positivamente falando, né, Miquel Joy?
1: Certeza, principalmente aquele valor da cultura, né?
0: Aquela boca, bebê. Não fala assim do nosso advogado, bebê. Mande ele pra ele, o nosso Samuquinha, manda aquele beijinho gostoso.
1: Samuquinha, meu lindo, lá do Belém do Pará. Um abraço maravilhoso.
0: E o que, que você gostaria de tomar junto com
1: um
0: ele?
1: Tacatacacá, meu amor.
0: É mesmo, Miquel? Muito bem, tem mais informações aí nessa questão das pessoas comprando muitas roupitas. Vamos ouvir.
2: Pessoa hoje, o rapaz que perdeu o pênalti e o pessoal da transportadora, era pra ter me entregue essas camisas há 10 dias atrás, vieram me entregar hoje cedo. Passa aqui pra pegar uma camiseta, eu tenho 7.200.
3: Que eu peguei um empréstimo novo da mamãe pra comprar, pra vender. 7.200 camisetas eu comprei, tem 15 dias, o cara veio entregar hoje, obrigado. E o outro que perdeu o pênalti também, eu lhe agradeço. Há dois filhos, olha.
0: Oh, gente, adorei.
1: Até hoje eu não engoli aquela perda daquele pênalti, menino. Nem eu que sou meia boca, eu bati um bicudão que entrava até o goleiro, meu amor. Mas se deixaram o rolo entrar, o rolo entrou, né?
0: Isso é bicudão. Você fala essa palavra de bicudão?
1: Com certeza, dá bicuda, viado.
0: Ei, menina, é difícil.
1: Já foi muita cabeça do meu dedo embora, cara de bicuda. Era jogadora, vida.
0: Fala sério, Nica.
1: Você nunca jogou, você tem cara que não joga. Se jogasse, o pessoal ia chutar a cenaria achando que era uma bola, né?
0: É desse modelo mesmo. Desse modelo. Ainda tempo de você responder o nosso tema de hoje pelo 30310099, né, Nica?
1: Vida, antes que eu esqueça de mandar um beijão pra Paulista, Pizza Paulista, né? Abraço, bebê. Conheci lá na Bodega Sábado. Eu pensava que era do Quartinho, não, como é que é? Na Guanabaratiba, né? Guaratiba. Você aqui, eu falei com ele, é 3 pizzas, viu, amor? Ele juriou. Isso é ruim.
0: Deixa o menino, bebê. Deixa os meninos. Ah, aproveitando, bebê, mandando aquele salve legal aí pro final do celular. 2371, Miquela Joy, que é o
1: Fabiano Rodrigues, aquele abraço.
0: Ótimo, abraço aí, Fabiano. Tudo de bom. Fabiano,
1: Josinho tá falando alguma coisa aqueles dois segundos de você que você tava falando dele, tá, vida?
0: Mas eu já visualizei. Uh-uh. Não, tem certeza?
1: Absoluta.
0: É a parada do café. Que uh-uh, não. Uh-uh.
4: Depende de café do
0: seu café. Depende, sim.
1: Essa aí, achei que você tava falando da vida dele, achei que era outra coisa.
0: Não, que isso. Uh-uh. Tem que cuidar dele bem, meu amigo.
1: Cuida de José Nilton.
0: Fecha o corpo, viu?
1: Ah, gente, deixa eu mandar um abraço pra GG, né? A Helena, a Raíssa. Tá todo mundo na escuta, não posso esquecer do Huguinho. Olha, tomando uma gelada, gelada distribuidora. Nossa, um abraço, vidas, de folga indo pra fazenda.
0: Bacana, Miki. 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
0: Bicha bruta.
1: Quando estiver falando, deixa eu terminar. Faustão.
0: Bicha bruta, cancela da minha vida. Ô, Frota, não adianta você falar demais, não, viu?
5: Mas
0: não é você que tá aqui na frente, aguentando essa galega do cabelo queimado, essa gasolina aditivada. Volta, mas já.
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0: Sonzinho bandeira gostoso, Nath Roots, Melin. 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
0: São 3 horas e 53 minutos.
2: Repita!
0: 3 e 53, bebê.

0: o que Neymar disse para o goleiro da Noruega. Leitura labial mostra ofensas do camisa 10 durante cobrança de pênalti. Otário! A eliminação do Brasil na Copa do Mundo de 2026 foi marcada por um clima tenso entre Neymar e o goleiro norueguês Ørjan Niland durante uma cobrança de pênalti. Muito além do resultado em campo, a eliminação da seleção brasileira para a Noruega nas oitavas de final da Copa do Mundo de 2026 ficou marcada por um momento de tensão envolvendo Neymar, que se despediu da Copa do Mundo sem o tão sonhado Hexa, e o goleiro Ørjan Niland. Nos minutos finais da partida, pouco antes da cobrança do pênalti, os dois trocaram provocações. Em uma leitura labial exibida pela TV Globo, revelou o teor da conversa. Durante a preparação para cobrar o pênalti nos acréscimos de segundo tempo, Neymar iniciou uma provocação ao goleiro Ørjan Niland. Segundo a leitura labial exibida pelo Fantástico, o atacante perguntou: onde você quer? Onde você quer? E Niland respondeu: na trave, na trave. Após golear a Noruega, Neymar correu em direção ao goleiro e voltou a provocá-lo. Comigo não, otário! Disparou o marido de Bruna Bicarbonato, ou Biancardi.
1: Rapidinha, dois controlados! Atenção, pelotão! Sentido!
2: Sim, senhor!
3: Mas... e acabou, começou?
1: Silêncio, soldado!

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0: Luiz e Simone Mendes.
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0: Que coisa linda.
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0: que honra, meninos.
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2: Deve ter cursado ensino médio em escola pública ou como bolsista integral em escola privada.
3: Imunização contra o HPV. Jovens de 15 a 19 anos podem se vacinar até dezembro.
4: Deve ser vacinado quem não recebeu o imunizante na idade recomendada ou não possui registro de vacinação. Nazi Brum.
5: A vacina também está disponível para grupos específicos, como pessoas vivendo com HIV, transplantados, pacientes oncológicos e usuários de PrEP, a profilaxia. Profilaxia pré-exposição ao HIV.
3: Canal oferece escuta a jovens de forma humanizada.
4: Pode falar. Adolescentes podem receber de forma gratuita atendimento em saúde mental por meio de plataforma digital. Edinaldo Júnior.
6: A rede Pode Falar é um canal gratuito e anônimo que pode ser acessado pelo celular de maneira fácil, rápida e simples.
3: Hoje na apresentação da Voz do Brasil, eu, Mariana Jungmann e Luciano Seixas.
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3: Estudantes que desejem concorrer a bolsas de estudo em instituições de ensino privadas por meio do ProUni, o Programa Universidade para Todos, as inscrições começam amanhã e seguem até o final da semana.
4: As bolsas cobrem o equivalente à metade ou ao valor total da mensalidade do curso.
2: O programa Universidade para Todos oferece bolsas integrais e parciais em instituições privadas de ensino superior. Duas vezes ao ano são abertas as inscrições para seleção de bolsistas. E quem quiser concorrer a uma vaga nesse segundo semestre deve ficar de olho nos prazos. As inscrições começam nesta terça-feira e vão até sexta-feira, dia 10 de julho. Para participar, o candidato precisa ter concluído o ensino médio, participado das edições de 2024 ou de 2025 do Enem, obtido no mínimo 450 pontos na média das 5 provas do exame e nota maior do que zero na redação. Além disso, segundo o edital, o estudante deve ter cursado o ensino médio em escola pública ou como bolsista integral em escola privada. Para obter uma bolsa integral, a renda familiar bruta mensal por pessoa deve ser de até salário mínimo e meio. Já para as bolsas parciais, a renda familiar bruta mensal por integrante da família não pode ultrapassar 3 salários mínimos. Lembrando que professores da rede pública têm regras específicas de isenção de renda para licenciaturas. O resultado da primeira chamada será divulgado na próxima semana, em 15 de julho, enquanto a segunda chamada está prevista para 5 de agosto. As inscrições são gratuitas e devem ser feitas exclusivamente pelo site acessounico.mec.gov.br /ProUni. Gabriela Noronha para a Voz do Brasil.
3: E as inscrições para a Prova Nacional Docente 2026 foram prorrogadas até o dia 10 de julho.
4: O novo prazo também vale para solicitações de atendimento especializado e para o uso do nome social.
7: Para efetivar a inscrição, o candidato deve pagar a taxa de R$ 85,00 até o dia 14 de julho. Essa também é a data em que será divulgado o resultado das solicitações de atendimento especial. Em caso de negativa, os recursos podem ser apresentados pelos candidatos até 16 de julho. A aplicação da prova está mantida para o dia 20 de setembro e o resultado final será divulgado em 15 de dezembro. O exame é composto por duas partes, sendo uma voltada para a formação geral docente e outra para questões específicas de 21 áreas da licenciatura. A Prova Nacional Docente tem o objetivo de avaliar a formação dos profissionais que estão concluindo cursos de licenciatura em todo o país. Mas o resultado também pode ser usado como parte de processos seletivos em concursos públicos para a contratação de profissionais de educação básica.
3: Priscila Machado, para a Voz do Brasil. As inscrições para a Prova Nacional Docente devem ser feitas pela internet no endereço pnd.inep.gov.br.
4: E as inscrições para o Fundo de Financiamento Estudantil, FIES, do segundo semestre de 2026, abrem entre os dias 14 e 17 de julho.
3: Nessa etapa, o programa oferece mais de 44 mil vagas para estudantes que desejam financiar cursos presenciais em faculdades particulares.
4: Para participar, o candidato precisa ter feito o Exame Nacional do Ensino Médio a partir de 2010, alcançado média mínima de 450 pontos nas provas, sem zerar a redação, e comprovar renda familiar de até 3 salários mínimos por pessoa.
3: O resultado da seleção vai ser divulgado em 30 de julho.
4: A inscrição para o FIES é gratuita e deve ser feita exclusivamente pela internet, no Portal Único de Acesso ao Ensino Superior, em acessounico.mec.gov.br.
3: A campanha de vacinação contra o papiloma vírus humano foi prorrogada até o dia 31 de dezembro.
4: O público-alvo são adolescentes e jovens de 15 a 19 anos e pessoas de grupos prioritários.
3: O imunizante está disponível nas unidades básicas de saúde de todo o país.
5: O objetivo da campanha é alcançar pessoas que não foram imunizadas na faixa etária recomendada ou que não possuem registro vacinal. O esquema previsto no calendário nacional de vacinação é indicado para meninas e meninos de 9 a 14 anos. Na estratégia de resgate, adolescentes e jovens de 15 a 19 anos poderão se vacinar de graça até 31 de dezembro, como explica Éder Gatti, diretor do Departamento do Programa Nacional de Imunizações.
8: A vacina ela é recomendada para pessoas de 9 a 14 anos na rotina, só que tem pessoas que já hoje estão com 15, 16, 17, 18, 19 anos que não foram vacinadas. Então nós demos a oportunidade dessas pessoas colocar a vacinação em dia.
5: A vacina também está disponível para grupos específicos, como pessoas vivendo com HIV, transplantados, pacientes oncológicos e usuários de PrEP, a profilaxia pré-exposição ao HIV. O papilomavírus humano, HPV, é uma infecção sexualmente transmissível e está associado a diferentes tipos de câncer, como os de colo do útero, boca e garganta. Após o encerramento da campanha em dezembro, a vacina continuará sendo oferecida de graça a crianças e adolescentes de 9 a 14 anos e grupos específicos. Os demais deverão ser vacinados em clínicas particulares. Reportagem Nazi Brum.
4: Atenção médicos de todo o país, estão abertas as inscrições para edital de contratação de especialistas para o SUS.
3: Ao todo, são disponibilizadas 1.138 vagas imediatas, que abrangem 309 municípios nas 5 regiões do país.
4: Entre as especialidades, a área de anestesiologia lidera a oferta de vagas com 290 no total.
3: E as demais estão distribuídas entre ecocardiografia, cirurgia geral, endoscopia digestiva, colonoscopia e oncologia clínica.
4: As inscrições devem ser feitas pela internet na plataforma da UNASUS, no endereço acesso.unasus.gov.br.
3: 3 em cada 10 estudantes de 13 a 17 anos se sentem tristes sempre ou na maioria das vezes.
4: E 18,5% dos jovens pensam que a vida não vale a pena ser vivida. É o que aponta o IBGE.
3: Para criar um espaço de escuta e encaminhar esses adolescentes ao atendimento psicossocial no SUS, os jovens contam com a rede Pode Falar.
6: Um canal de escuta acolhedora e sem julgamentos. Essa é a rede Pode Falar, que atende adolescentes e jovens de 13 a 24 anos em emergências psíquicas e emocionais. De acordo com o IBGE, 3 em cada 10 estudantes de 13 a 17 anos se sentem tristes sempre ou na maioria das vezes. 42,9% dos alunos responderam que se sentem irritados, nervosos ou mal-humorados por qualquer coisa. 18,5% pensam sempre ou na maioria das vezes que a vida não vale a pena ser vivida. Os dados são da Pesquisa Nacional de Saúde Escolar, divulgados esse ano. A Rede Pode Falar é um canal gratuito e anônimo que pode ser acessado pelo celular de maneira fácil, rápida e simples. A vice-coordenadora Marina Oliveira fala sobre a importância do projeto.
9: Ele usa a internet, né, usa a possibilidade do online para chegar a adolescentes do Brasil inteiro. E, ao mesmo tempo, ele facilita a escuta acolhedora desses adolescentes jovens, né? Por ter esse sigilo e essa coisa anônima, garantida, ela fica muito mais à vontade para se abrir.
6: Atualmente, 20 instituições compõem a rede Pode Falar em todo o país. As equipes de atendimento são formadas por estudantes de graduação de diversas áreas do conhecimento que são supervisionados por docentes. Todos eles passam por um processo contínuo de formação em saúde mental. Lucas Bonfim, de 31 anos, é um dos atendentes. Estudante de engenharia química na Universidade Federal de Sergipe, ele integra a equipe desde o início deste ano. Mesmo o curso não sendo da área da saúde, ele acredita que o trabalho complementa a sua formação e fala sobre a importância da experiência de escuta.
10: O objetivo do projeto realmente é escutar, a gente conseguir acolher e escutar o que a pessoa tem a falar.
6: A rede Pode Falar funciona como uma espécie de porta de entrada digital para o atendimento psicossocial do SUS, como explica o diretor do Departamento de Saúde Mental, Álcool e Outras Drogas do Ministério da Saúde, Marcelo Kimati.
11: Ele pode criar uma porta de entrada da mesma forma que a gente criou com pessoas com problemas com jogos e apostas, que ela é feita em pequena escala, mas que ele é muito bem avaliado, ele é muito bem sucedido onde ele é aplicado e articular isso à rede de atenção psicossocial.
6: A rede Pode Falar está disponível pelo site podefalar.org.br e também pelo WhatsApp ou Telegram. Com locução de Edinaldo Júnior, reportagem Luciana Colares de Holanda.
4: O telefone para atendimento no WhatsApp é o 6199-660-8843.
3: E no Telegram, o nome de usuário é @podefalar.
4: E está disponível na plataforma da Universidade Aberta do SUS, curso em saúde de populações expostas a agrotóxicos.
3: A formação é feita à distância e voltada a profissionais do Sistema Único de Saúde e a demais interessados no tema.
4: O curso reúne conteúdos sobre vigilância em saúde, incluindo identificação e monitoramento de situações de exposição a agrotóxicos.
3: As inscrições podem ser realizadas diretamente na plataforma da universidade no endereço unasus.gov.br.
4: Para muita gente, viajar de avião pode ser sinônimo de comodidade, mas...
3: Mas, para outras pessoas, o transporte aéreo pode resultar em muita dor de cabeça.
4: Por isso, a Agência Nacional de Aviação Civil criou uma plataforma para registrar reclamações sobre serviços prestados pelas empresas aéreas.
12: Quem precisar registrar uma reclamação sobre serviços prestados por empresas aéreas pode utilizar a plataforma NAC Passageiro. O acesso é feito com uma conta gov.br e permite enviar manifestações à Agência Nacional de Aviação Civil, ANAC, acompanhar o andamento do atendimento e avaliar a resposta apresentada pela empresa. Durante o processo, a reclamação é encaminhada à companhia aérea, que responde ao passageiro dentro do prazo previsto pela regulamentação da ANAC. O sistema também permite a troca de informações entre as partes até a conclusão do atendimento. Além do registro de reclamações, a plataforma disponibiliza um painel público com indicadores sobre atendimento das empresas participantes. Os usuários podem consultar informações por companhia aérea, período e nacionalidade da empresa, além dos assuntos mais frequentes registrados pelos passageiros. Dilson Santa Fé, para a Voz do Brasil.
3: Cidadão pode conhecer mais sobre seus direitos na hora de ir às compras.
4: A Secretaria Nacional do Consumidor está com inscrições abertas para mais de 30 cursos gratuitos e totalmente online.
13: A iniciativa, realizada em parceria com a Universidade de Brasília, busca ampliar o acesso à informação e fortalecer a proteção dos direitos do consumidor. Entre os temas disponíveis estão práticas abusivas, proteção contratual, proteção de dados pessoais, consumo seguro, educação financeira e prevenção ao superendividamento. A coordenadora da Escola Nacional de Defesa do Consumidor, Ana Cláudia Santana, destaca que os cursos são uma oportunidade de de formar cidadãos com um padrão de consumo mais consciente.
14: A plataforma é disponível para pessoas a partir de 16 anos, então é uma possibilidade de que na descoberta, né, ali da sua identidade, da sua cidadania, ela consiga descobrir de forma consciente a utilização, né, dos seus recursos financeiros.
13: Um dos destaques é o curso voltado para as bets, que vai abordar os direitos dos consumidores diante do mercado regulado de apostas de cota fixa e os impactos das novas relações de consumo envolvendo o setor. Para Ana Cláudia Santana, o crescimento das plataformas de apostas virtuais trouxe a necessidade do cidadão se informar e conhecer os riscos que envolvem a prática.
14: Temos o curso de bets, né, de capacitação para conhecer qual a funcionalidade dessa, e o registro legal dessas empresas que estão crescendo aí cada vez mais e de forma ilegal, então a gente precisa fazer isso. O crescimento é absurdo, a comunicação com o cidadão para que a utilização desses aplicativos de jogos sejam conscientes, né, informe do risco.
13: As inscrições estão abertas até 20 de julho pelo portal da Escola Nacional de Defesa do Consumidor. Os cursos são online e gratuitos e as aulas começam no dia 27 deste mês. Reportagem Thaís de Araújo.
3: Lembrando, as inscrições devem ser feitas na plataforma da Escola Nacional de Defesa do Consumidor, no endereço eaddefesadoconsumidor.mj.gov.br.
4: Ajuda humanitária. Brasil envia carregamento com vacinas à Venezuela para vítimas de terremoto.
3: Repórter Lucília Araújo tem mais informações.
15: Uma remessa com 350 mil doses de vacinas foi enviada no último sábado, dia 4, à Venezuela, para apoiar as ações de resposta em saúde após os terremotos que atingiram o país. A carga reúne 100 mil doses da vacina contra a febre amarela e 250 mil doses da vacina contra a raiva canina, destinadas ao controle de doenças em situações de emergência. Segundo o Ministério da Saúde, as vacinas enviadas não comprometem o abastecimento do Sistema Único de Saúde, o SUS. O transporte foi realizado em voo humanitário com chegada neste domingo, dia 5, para distribuição das doses. Desde o dia 24 de junho, foram confirmados 2.645 mortos e 12.666 feridos. O governo venezuelano já registrou 86.117 famílias afetadas e 15.050 desalojadas. Até agora, 885 edifícios foram afetados e outros 189 desabaram. Lucília Araújo para a Voz do Brasil.
4: Na época de reprodução dos peixes, a pesca é proibida para garantir a preservação das espécies.
3: Durante o período que é chamado de defeso, os pescadores têm direito a um seguro.
4: O pagamento tem início amanhã.
16: O Instituto Nacional do Seguro Social, o INSS, começa no dia 7 de julho o pagamento do seguro defeso para mais de 149.500 pescadores artesanais. Os benefícios referentes aos períodos de defeso anteriores a 2026 vão ser depositados em parcela única para quem já teve o direito reconhecido. Os pescadores que aguardavam apenas a liberação dos recursos podem consultar a situação do pagamento pelo aplicativo Carteira de Trabalho Digital ou pelo portal Emprega Brasil. Já quem ainda tem o pedido em análise deve acompanhar o processo pelo Meu INSS ou pela Central 135. Os benefícios aprovados posteriormente vão ser pagos nos próximos lotes. Claudimário Carvalho para a Voz do Brasil.
3: Estão abertos 5 editais do CNPq voltados para a equidade étnica, de raça e de gênero.
4: As chamadas também incentivam a produção de conhecimento sobre desigualdades.
3: Saiba quem pode participar e até quando é possível se inscrever na reportagem de Graziele Bezerra.
17: O Conselho Nacional de Desenvolvimento Científico e Tecnológico, CNPq, está com 5 chamadas públicas abertas, além de 2 projetos voltados ao tema da equidade étnica, racial e de gênero na ciência brasileira. O presidente do CNPq, Olival Freire Júnior, destacou o conteúdo dos editais.
18: E esses 5 editais, eles têm muito de ações tipicamente educacionais voltadas para a inclusão na área de ciência, tecnologia, engenharia, mas tem algumas ações que são voltadas especificamente para a produção de mais conhecimento, conhecimento novo, conhecimento de qualidade sobre esses problemas que têm que ser enfrentados, tanto quanto os problemas de saúde pública, os problemas do petróleo, os problemas da agricultura e tantos outros.
17: Com inscrições abertas até 10 de agosto, a chamada pública Asas para o Futuro é voltada para a inserção de mulheres de 15 a 29 anos no mercado de trabalho. Já a segunda edição da chamada Atlânticas está com inscrições até 30 de setembro e concederá bolsas no exterior para cientistas negras, indígenas, quilombolas e ciganas. Em outra vertente, o projeto Inspiração é destinado à formação de jovens negras na área da indústria da energia. O programa Lélia Gonçalves vai financiar pesquisas sobre desigualdades étnico-raciais. Também há um edital para fortalecer o Sistema Nacional de Promoção da Igualdade Racial. Serão desenvolvidos ainda projetos voltados para a rede de pesquisa em igualdade racial e para ações afirmativas do Instituto Rio Branco, com concessão de bolsas para pessoas negras candidatas aos concursos de ingresso na diplomacia. As informações completas e os editais estão em gov.br/CNPq. Reportagem Graziele Bezerra.
4: Estão abertas as inscrições para o edital BNDES Periferias Fortes Nordeste.
3: A iniciativa é voltada a organizações da sociedade civil que atuam em favelas e comunidades periféricas da região para atender a população que vive nesses locais.
19: O objetivo é fortalecer organizações da sociedade civil e coletivos ainda não formalizados que atuam em favelas e comunidades periféricas da região. Lançado em parceria com o Instituto Eclos, o edital vai selecionar 85 iniciativas nos estados de Alagoas, Bahia, Ceará, Paraíba, Pernambuco, Piauí, Rio Grande do Norte e Sergipe. As organizações selecionadas vão participar de uma jornada de desenvolvimento institucional executada pelo Instituto Eclos, com capacitações, mentorias especializadas, apoio à formalização e acesso a recursos financeiros de até R$100 mil, no caso das organizações de pequeno porte, e de até R$300 mil para as organizações de médio porte. É o que explica a chefe do Departamento de Inclusão Produtiva e Educação do BNDES, Celina Rangel Tura.
20: Vão receber recursos para desenvolver os projetos, que os planos de negócio que vão ser construídos a partir dessa capacitação e mentoria. O recurso é livre para onde essa instituição entende que vai fortalecer institucionalmente a sua capacidade de executar melhores projetos, captar mais recursos, e aí são vários objetivos que a gente quer.
19: Podem participar do edital BNDES Periferias Fortes Nordeste, organizações sem fins lucrativos formalizadas e coletivos ainda não formalizados, desde que tenham histórico comprovado de atuação em seus territórios. As iniciativas devem promover benefícios para populações de baixa renda, principalmente em áreas como geração de emprego e renda, educação, saúde, esporte e justiça, entre outras. As inscrições estão abertas até o dia 12 de agosto no site eclos.org/periferias-fortes. Atenção para como se escreve Eclos: E-K-L-O-O-S. Reportagem André de Barros Lima.
4: A Defesa Civil Nacional reconheceu a situação de emergência em mais 77 cidades atingidas por desastres.
3: Podem obter reconhecimentos cidades que sofreram com secas ou fortes chuvas.
21: A maior parte dos municípios teve emergência declarada por estiagem. Já Icatu, no Maranhão, e Goiânia, em Pernambuco, foram castigadas por fortes chuvas, enquanto Piauí, em Minas Gerais, obteve o reconhecimento federal por queda de granizo. Cidades com reconhecimento federal de situação de emergência ou de estado de calamidade pública podem solicitar recursos ao Ministério da Integração e do Desenvolvimento Regional. A solicitação deve ser feita por meio do Sistema Integrado de Informações sobre Desastres. A Defesa Civil Nacional oferece uma série de cursos à distância para habilitar e qualificar agentes municipais e estaduais para o uso do sistema. Natália Kuzlik, para a Voz do Brasil.
4: autorizada a realização de concursos públicos para a Receita Federal e o Banco Central.
3: Juntas, as seleções vão oferecer 316 vagas para cargos de nível médio e superior. São 146 vagas para a Receita e 170 para o Banco Central.
4: Os editais devem ser lançados em até 6 meses.
3: O prazo mínimo entre a publicação do edital e a aplicação da primeira prova é de 2 meses.
4: E essas foram as notícias do Governo do Brasil.
3: Uma realização da Secretaria de Comunicação Social da Presidência da República.
4: Com produção da Empresa Brasil de Comunicação.
3: E agora com as notícias do Poder Judiciário e do Congresso Nacional. Boa noite.
4: Boa noite e até amanhã.
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22: Tribunais devem prestar informações ao STF sobre pagamentos a magistrados.
23: STJ nega validade a testamento por e-mail sem assinatura e sem testemunhas.
22: Defeso eleitoral impõe limites a agentes públicos a 3 meses das eleições 2026.
23: Boa noite, eu sou Arthur Filho.
22: E eu sou Walter Lima.
23: Tribunais de 6 estados e do Distrito Federal têm até 48 horas para prestar informações ao Supremo Tribunal Federal sobre pagamentos a magistrados.
22: As decisões foram tomadas em vários processos diferentes de relatoria dos ministros Alexandre de Moraes, Flávio Dino, Cristiano Zanin e Gilmar Mendes. Repórter Marcelo Della Libera.
24: No documento assinado nesta segunda-feira, os ministros determinaram que os presidentes dos Tribunais de Justiça do Distrito Federal, Goiás, Maranhão, Paraná, Rio de Janeiro, Rio Grande do Norte e Rondônia prestem informações detalhadas sobre os valores e verbas pagas a magistrados da ativa, aposentados e pensionistas nos meses de abril, maio, junho e julho deste ano, com a discriminação das verbas remuneratórias e indenizatórias. Também deverão encaminhar cópias das folhas de pagamento referentes a esse período. Nas 3 ações, os ministros citaram uma notícia divulgada pela imprensa nesta segunda-feira, segundo a qual alguns tribunais teriam autorizado pagamentos remuneratórios e indenizatórios em desacordo com os parâmetros definidos pelo Supremo. Diante dessas informações, a Corte determinou a adoção imediata de providências para verificar eventual descumprimento da própria decisão.
23: E-mail sem assinatura e sem testemunhas não pode ser reconhecido como testamento particular.
22: Essa conclusão é do STJ. Fátima Uchoa.
25: Um homem pediu a abertura, o registro e o cumprimento de suposto testamento contido em mensagem eletrônica programada para ser enviada 2 dias após a morte da remetente, que havia tirado a própria vida. No texto, ela manifestava o desejo de destinar aplicações financeiras a ele, amigo próximo, e parte dos recursos à entidade de caridade. A Justiça de São Paulo extinguiu o processo sem resolução do mérito. A 3ª turma do STJ manteve essa decisão, considerando que, embora seja possível flexibilizar algumas formalidades dos testamentos particulares para preservar a vontade do testador, isso não é possível sem assinatura ou outro meio seguro que confirme a autoria e validade do documento. O relator foi o ministro Moura Ribeiro.
23: Defesa eleitoral impõe limites a agentes públicos.
22: As regras começam a valer faltando 3 meses para as eleições 2026. Mariana Fabri.
26: Entraram em vigor no último sábado, 4 de julho, as principais restrições destinadas a agentes públicos no chamado defesa eleitoral. As regras para a administração pública buscam assegurar a igualdade de oportunidades entre as candidaturas. Está proibido nomear, contratar, dispensar sem justa causa ou transferir servidores públicos, transferir voluntariamente recursos da União aos estados e dos estados aos municípios, fazer publicidade institucional e pronunciamentos em rede de rádio e TV, contratar shows para a inauguração de obras e nem comparecer a essas inaugurações. Canais oficiais também precisam omitir nomes, imagens ou slogans de autoridades que estejam em campanha eleitoral. As regras completas estão em tse.jus.br.
23: Legislação e jurisprudência trabalhista buscam combater a discriminação contra trabalhadores que sofrem com o alcoolismo. Além de comprometer o desempenho profissional, a saúde física e mental, a doença pode resultar em dispensa discriminatória.
22: Embora a dependência possa evoluir de forma silenciosa, Ela causa a diminuição da produtividade, faltas repetidas sem justificativas, violência como assédio moral e agressões e aposentadoria precoce.
23: Quando a empresa tem conhecimento da condição, a demissão pode ser considerada discriminatória, de acordo com a súmula 443 do Tribunal Superior do Trabalho.
22: Só em 2025, dos mais de 522 mil processos julgados no TST, 3.641 foram sobre esta situação.
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23: A você, uma boa noite.
22: E até amanhã.
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1: Eu sou Paula Groba.
2: E eu sou Ricardo Nakaoka.
1: E estes são os destaques de hoje do Jornal do Senado, que começa agora.
2: Plenário analisa pena maior para violência sexual digital contra crianças.
1: Violência contra jornalistas nas eleições preocupa especialistas.
2: Prorrogadas MPs que tratam da taxa das blusinhas e de subsídios aos combustíveis.
1: Boa noite.
2: Boa noite.
1: Garantir mais recursos para ações voltadas à infância e à adolescência pode passar a ser uma prioridade no orçamento público.
2: A Comissão de Direitos Humanos do Senado aprovou um projeto que inclui políticas para crianças e adolescentes entre os investimentos obrigatórios das emendas de bancada estadual. Os detalhes com o repórter Rodrigo Rezende.
3: As emendas de bancadas estaduais são recursos do orçamento direcionados coletivamente por deputados e senadores de um mesmo estado para áreas consideradas prioritárias. A lei já prevê uma lista de setores preferenciais e um projeto da senadora Damaris Alves, do Republicanos do Distrito Federal, aprovado na Comissão de Direitos Humanos, inclui políticas públicas para crianças e adolescentes entre as urgências. O relator, senador Eduardo Girão, do Novo do Ceará, foi favorável ao projeto. Ele teve seu relatório lido na CDH pelo senador astronauta Marcos Pontes, do PL de São Paulo.
4: Ao prever expressamente as políticas públicas direcionadas a crianças e adolescentes nas ações prioritárias das emendas de bancada estadual, a proposição corrige lacuna significativa e assegura a alocação de recursos indispensáveis à promoção da dignidade e desenvolvimento pleno desse grupo vulnerável.
3: O projeto segue para análise da Comissão de Assuntos Econômicos.
1: A proteção de direitos humanos de crianças e adolescentes também foi tema de um debate na comissão.
2: Os convidados discutiram medidas para aprimorar as políticas públicas voltadas à infância e à juventude. Repórter César Mendes.
5: No debate da Comissão de Direitos Humanos, Juliana de Souza Nunes, do Instituto Mãos Solidárias, que atua no Distrito Federal, contou um pouco da sua própria história de vítima de violência.
6: Eu fui abusada pelo meu padrasto. O delegado, ele me olhou e falou o seguinte pra mim: você sabe que seu padrasto, ele pode sair. Sabe o que eu senti naquele momento? Que não tinha proteção.
5: A senadora Damaris Alves, do Republicanos do Distrito Federal, revelou ter sido ela também vítima de violência infantil.
7: A violência que sofremos na infância, ela não nos define, são as nossas escolhas. Eu também sou sobrevivente da violência.
5: Para a juíza Cati do Prado, o maior desafio do Brasil na proteção de crianças e adolescentes é transformar o sistema normativo em direitos efetivamente vividos. Renato Godoy, do Instituto Alana, defendeu a aprovação do projeto da deputada Laura Carneiro, do PSD do Rio de Janeiro, que assegura o direito das crianças à natureza, em análise na Comissão de Meio Ambiente.
1: E o Senado pode dar um novo passo no combate à violência sexual contra crianças e adolescentes na internet. Os senadores analisam nesta terça-feira um projeto que endurece as penas para esses crimes, inclusive quando há uso de inteligência artificial, e cria novos instrumentos para acelerar as investigações.
2: Outro projeto em análise no plenário nesta semana amplia a divulgação do Ligue 180, canal de atendimento e denúncia de casos de violência contra a mulher. A reportagem é de Pedro Pincer.
8: O Senado pode votar esta semana uma proposta que prevê punições mais duras para a violência sexual digital contra crianças e adolescentes, inclusive nos casos em que é utilizada a inteligência artificial. A pena atual para quem adquire, possui ou armazena material com violência sexual é de 1 a 4 anos de reclusão e multa. O projeto aumenta essa punição para 3 a 6 anos de reclusão e multa. A senadora Damaris Alves, do Republicanos do Distrito Federal, deu mais detalhes.
7: Nós vamos dar com esse projeto poder aos policiais de retirar imediatamente essa live do ar. Nós vamos dar poder com esse projeto que o agente policial, o delegado, imediatamente haja na hora de identificar uma imagem no mundo online de abuso de violência sexual contra criança e adolescente.
8: Também pode ser votada a proposta que estabelece diretrizes para as atividades de inteligência no Brasil, definindo conceitos, funções e procedimentos para obtenção, análise e disseminação de informações. Outros itens na pauta da semana tratam da transferência automática do valor da pensão alimentícia diretamente para a conta do beneficiário ou do seu representante legal, da obrigatoriedade da divulgação do serviço telefônico de denúncias de violência contra a mulher, o Ligue 180, e de um acordo de coprodução cinematográfica entre Brasil e China.
1: E o presidente do Senado, Davi Alcolumbre, prorrogou por mais 60 dias a validade de duas medidas provisórias editadas pelo governo federal. Uma delas acaba com o imposto de importação sobre compras internacionais de até 50 dólares, conhecido como taxa das blusinhas.
2: A outra concede subvenções a produtores e importadores de combustíveis derivados de petróleo. Com a prorrogação, o Congresso terá até o fim de setembro para votar as duas propostas.
1: A segurança dos jornalistas na cobertura das eleições gerais de 2026 foi debatida no Conselho de Comunicação Social do Congresso.
2: A audiência destacou as medidas de proteção desses profissionais. Repórter Patrícia Oliveira.
9: Os participantes enfatizaram o ambiente hostil que marca a atuação da imprensa nesse período dentro e fora das redes sociais. Entre 2010 e 2022, ao menos 35 jornalistas foram assassinados no Brasil. O repórter Pedro Rafael Vilela destacou que nas coberturas eleitorais, muitas ameaças partem dos próprios políticos e assessores.
10: É retirar assuntos da agenda pública por meio da intimidação. Por isso que a violência contra jornalistas tem essa dimensão política, né? Ela busca restringir a circulação de informações de interesse coletivo.
9: Daniele Reis, do Observatório da Violência contra Jornalistas, detalhou o protocolo de recebimento de denúncias e investigação dos crimes.
11: Ele institui procedimentos de preservação de prova, inclusive as provas digitais, de escuta adequada, de sigilo das fontes, com vistas à redução da impunidade.
9: Para registrar violações à liberdade de imprensa, as denúncias podem ser enviadas diretamente pelos canais oficiais do Ministério da Justiça e Segurança Pública.
1: O senador Eduardo Girão, do Novo do Ceará, defendeu a revisão da legislação sobre as bets e medidas mais rígidas para conter a expansão das apostas. Segundo ele, o crescimento do setor tem provocado graves impactos sociais e econômicos e a proibição da atividade seria a forma mais eficaz de proteger a população.
2: Os impactos das apostas esportivas no Brasil foram debatidos em audiência pública conjunta das Comissões de Direitos Humanos e de Assuntos Sociais. De acordo com o parlamentar, o encontro reuniu representantes do governo, especialistas e entidades da sociedade civil para discutir medidas de enfrentamento aos prejuízos causados pelas bets.
12: Infelizmente, falta de aviso não foi. Nós votamos contra, fomos minoria, mas temos que consertar. O Senado tem que consertar isso, no meu modo de entender, proibindo a jogatina, qualquer que seja, no nosso território nacional.
1: Já o senador Romário, do PL do Rio de Janeiro, defendeu por videoconferência a aprovação da PEC, que acaba com a escala de trabalho 6-1.
2: O parlamentar que acompanha a Copa do Mundo nos Estados Unidos disse que não se licenciou do mandato para poder votar a favor da proposta, caso ela entre na pauta do plenário do Senado.
1: Todos os anos, milhares de peregrinos percorrem a pé ou de bicicleta o caminho da fé em direção ao Santuário de Aparecida. Agora, esse percurso passa a ter reconhecimento oficial como roteiro turístico.
2: A lei sancionada pelo governo e de autoria do senador astronauta Marcos Pontes fortalece o turismo religioso, cultural e rural em mais de 70 cidades de Minas Gerais e São Paulo. Os detalhes com o repórter Henrique Nascimento.
13: O Caminho da Fé agora é reconhecido oficialmente como roteiro turístico. A rota reúne mais de 70 cidades de Minas Gerais e de São Paulo e tem como destino o Santuário Nacional de Nossa Senhora Aparecida, em Aparecida, no interior paulista. A lei teve origem em projeto do senador astronauta Marcos Pontes, do PL de São Paulo. Para ele, o reconhecimento pode atrair investimentos e melhorar a estrutura para os peregrinos.
14: Isso vai atrair investimentos para essas cidades, mais negócios, mais possibilidades de desenvolvimento. Nós vemos na Europa o caminho de Compostela e por que não a gente ter todo esse desenvolvimento no nosso país também.
13: O ramal principal começa em Águas da Prata, passa por cidades mineiras e paulistas e segue até Aparecida. Segundo a Polícia Rodoviária Federal, cerca de 39 mil romeiros passaram pela rodovia Presidente Dutra em 2025, no feriado de Nossa Senhora Aparecida.
2: Com edição de Paula Groba e trabalhos técnicos de João Lira, o Jornal do Senado fica por aqui. Acompanhe agora as notícias da Câmara dos Deputados. Boa noite.
1: Boa noite e até amanhã.
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16: Avança a proposta sobre adaptação de moradias às pessoas com deficiência.
17: Comissão aprova prioridade para cidades atingidas por eventos climáticos.
16: Deputados analisam criação de Força Nacional para o combate a desastres.
18: Boa noite. O projeto que institui agrupamento especial de bombeiros para combater catástrofes avança na Câmara. A repórter Maria Neves tem as informações.
19: A Comissão de Segurança Pública da Câmara aprovou o projeto do deputado Lúcio Moschini, de Rondônia, que institui uma Força Nacional Integrada de Combate a Emergências. Essa força será composta por bombeiros militares estaduais que deverão receber treinamento especializado para enfrentar qualquer tipo de desastre. Pelo texto aprovado, a Mobilização Nacional de Resposta Integrada em Desastres funcionará em regime de cooperação entre a União e os Estados. Assim como ocorre atualmente com a Força Nacional de Segurança Pública, a Unidade Especial de Bombeiros deverá ser acionada pelo governador do estado atingido pela catástrofe. A atuação do grupo também poderá ser solicitada por um ministro de Estado. Como explica Lúcio Moschini, o objetivo da proposta é equipar o país com um grupo de socorro treinado e com comando centralizado, capaz de dar respostas rápidas em casos de emergências.
20: Essa instituição, ela tem que ter CNPJ, ela tem que ter estrutura organizacional, ela tem que ter treinamento, tem que ter comandante e não precisa fazer nenhum concurso. Basta que os estados se habilitem para fazer parte dessa Força Nacional, envie seus membros. Esses membros serão treinados dentro de uma instituição totalmente regulamentada, com hierarquia. E quando sim houver a necessidade, essa Força Nacional será acionada, vai tomar as providências necessárias de acordo com o desastre.
19: Ainda de acordo com o projeto aprovado, a gestão e o treinamento do grupo serão compartilhados entre os Ministérios da Integração, do Meio Ambiente e da Justiça e Segurança Pública. O financiamento virá de recursos do Fundo Nacional de Segurança Pública, do orçamento do PREVFOGO, que é o Centro Nacional de Prevenção e Combate aos Incêndios Florestais, e do Sistema Nacional de Defesa Civil. Na Comissão de Segurança Pública, o relator, deputado delegado Bruno Lima, de São Paulo, promoveu pequenas mudanças no texto. Dentre elas, alterou o nome do Grupamento Especial de Bombeiros. O texto inicial previa Brigada de Mobilização Nacional. Foi o relator que propôs renomear o grupo para Mobilização Nacional de Resposta Integrada em Desastres. Segundo o delegado Bruno Lima, a alteração visa adequar a iniciativa à realidade federativa e ao Sistema Nacional de Proteção e Defesa Civil. O projeto ainda passará pela análise de 4 comissões da Câmara. Se aprovado, terá de passar também pelo Senado antes de virar lei. Da Rádio Câmara de Brasília, Maria Neves.
15: Meio Ambiente.
16: Comissão aprova a proposta que prioriza municípios atingidos por desastre climático em emendas de bancadas. Vamos saber mais sobre a matéria com a repórter Júlia Lopes.
21: A Comissão de Integração Nacional e Desenvolvimento Regional da Câmara dos Deputados aprovou o projeto de lei complementar que determina prioridade nas emendas de bancada estadual ao orçamento federal para os municípios atingidos por calamidades climáticas reconhecidas pela Defesa Civil Estadual nos últimos 5 anos. As emendas de bancada são destinadas a projetos estruturantes nos estados e no Distrito Federal. Pelo texto aprovado, os recursos poderão ser direcionados a obras de infraestrutura mais resilientes, com uso de tecnologias inovadoras, sistemas eficientes de drenagem, materiais mais duráveis e soluções de energia limpa, reduzindo os impactos de eventos climáticos extremos. O relator do projeto, deputado Gabriel Nunes, do PSD da Bahia, destacou a importância da correta distribuição desses recursos para fortalecer os municípios mais vulneráveis.
0: Os municípios afetados com problemas climáticos têm diversos problemas para enfrentar. E, naturalmente, a celeridade dos recursos faz com que os prefeitos possam planejar, né, a reconstrução do seu município, possa fazer com que os recursos cheguem na ponta.
21: A proposta também ressalta que infraestruturas adaptadas às novas realidades climáticas ajudam a proteger vidas e patrimônios, além de atrair investimentos, gerar empregos e fortalecer o desenvolvimento local. Em janeiro deste ano, o Ministério da Integração e do Desenvolvimento Regional reconheceu a situação de emergência em 137 cidades afetadas por desastres, como estiagem, seca, vendavais, granizo, inundações e incêndios florestais. O Ministério lembra que municípios com reconhecimento federal de emergência ou calamidade pública podem solicitar recursos para ações de defesa civil por meio do Sistema Integrado de Informações sobre Desastres. A proposta altera a Lei Complementar 210 de 2024, que trata da apresentação e execução das emendas ao orçamento, e agora segue para análise na Comissão de Finanças e Tributação. Da Rádio Câmara de Brasília, Júlia Lopes.
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15: Ciência e Tecnologia.
18: Helder Salomão, do PT do Espírito Santo, manifesta apoio ao projeto que proíbe as apostas esportivas online, conhecidas como bets. O parlamentar alega que esse tipo de jogo provoca endividamento, dependência psicológica e problemas de saúde mental.
16: Na avaliação de Helder Salomão, a regulamentação das plataformas digitais é um passo importante para combater práticas que prejudicam as famílias brasileiras. Para ele, a regulação das redes sociais não restringe a liberdade de expressão, mas coíbe o cometimento de crimes digitais.
18: Sargento Faur, do PL do Paraná, também critica as apostas online e ressalta que votou contra a proposta que regulamentou o setor. Segundo o parlamentar, as bets provocam o endividamento e prejuízos financeiros para muitas famílias brasileiras.
16: Sargento Faur alerta ainda para os riscos do jogo compulsivo. O deputado orienta pessoas com sinais de dependência a buscar ajuda profissional.
15: Educação.
18: Ranieri Paulino, do Republicanos, defende a criação da Universidade Federal do Brejo, com sede em Guarabira, na Paraíba. Segundo ele, a instituição atenderia uma demanda histórica da região e pode ampliar o acesso ao ensino superior público, além de impulsionar o desenvolvimento local.
16: Ranieri Paulino propõe ainda que o Hospital Regional Antônio Paulino Filho funcione como hospital-escola. Ele argumenta que a iniciativa contribui para qualificar o atendimento no SUS e ampliar a oferta de médicos e enfermeiros no interior da Paraíba.
15: Habitação.
18: A Comissão da Câmara aprova a proposta que prioriza a adaptação de moradias para pessoas com deficiência em programas habitacionais. A repórter Sofia Peçanha tem mais informações sobre a iniciativa.
24: A Comissão de Defesa dos Direitos das Pessoas com Deficiência aprovou o projeto que sugere moradias extras para pessoas com deficiência em caso de alta demanda em programas habitacionais. A proposta altera o Estatuto da Pessoa com Deficiência, que anteriormente priorizava a pessoa com deficiência ou seu responsável na aquisição de imóvel para moradia própria, sendo reservados no mínimo 3% das unidades habitacionais. O autor do projeto, o deputado Fausto Júnior, do União do Amazonas, entende que não se trata apenas do direito à moradia, mas sim do direito à moradia digna, ou seja, um lar que seja seguro, saudável, habitável e acessível em todos os aspectos. O projeto sugere que a alteração não modifica o percentual mínimo de 3% estabelecido por lei, já que cada programa habitacional apresenta demandas específicas. O texto alerta que o aumento desse percentual poderia gerar custos desnecessários aos entes federativos, sem garantir que todas as necessidades fossem efetivamente atendidas. Dessa forma, a medida propõe que, caso haja demanda superior ao mínimo estabelecido, o responsável pelo programa habitacional promova as adaptações necessárias em unidades já construídas ou em construção, garantindo assim que todas as pessoas com deficiência interessadas sejam atendidas. O deputado Duarte Júnior, do Maranhão, relator na comissão, reforçou que, em relação a edificações multifamiliares, o estatuto já prevê que a pessoa com deficiência e seu responsável tenham acessibilidade garantida nas áreas de uso comum e nas unidades habitacionais.
3: Garantir que essas construções sejam acessíveis. Mais recentemente, a gente aprovou algumas alterações no programa Minha Casa Minha Vida e um ponto que foi inserido foi exatamente esse, para que tivesse a certeza inequívoca de que essas construções fossem acessíveis e as pessoas com deficiência, no caso das moradias verticais, nos prédios, pudessem ter ali os primeiros andares, os térreos, priorização das pessoas com deficiência.
24: O direito à moradia é um direito social assegurado pela Constituição Federal e pela Declaração Universal dos Direitos Humanos da ONU, que abrange diversos fatores, como habitabilidade, acessibilidade, localização adequada, infraestrutura, dentre outros. Agora, o projeto que sugere moradias extras para pessoas com deficiência em caso de alta demanda em programas habitacionais segue para a Comissão de Constituição e Justiça. Da Rádio Câmara de Brasília, Sofia Peçanha.
5: Campanha pelo fim da violência contra as mulheres. 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
15: Votação.
16: Fernanda Melchiona, do PSOL do Rio Grande do Sul, critica parte da oposição por obstruir a votação do projeto que tipifica o crime de misoginia. A deputada considera que a medida é um instrumento de combate à violência e ao discurso de ódio contra as mulheres.
18: Fernanda Melchiona também cobra o avanço de outras pautas em tramitação no Congresso, como a instalação da CPMI sobre o Banco Master e a votação do projeto que prevê a redução da escala de trabalho. Para ela, essas propostas respondem a demandas relevantes da sociedade.
16: Ismael, do PL de Santa Catarina, manifesta preocupação com a proposta que cria o crime de misoginia. Na avaliação do deputado, a redação da proposta pode gerar interpretações amplas e afetar direitos como a liberdade de expressão religiosa, de consciência e de ensino.
18: Ismael defende, então, o fortalecimento das políticas de prevenção e enfrentamento à violência contra as mulheres, com ampliação da rede de acolhimento, capacitação de agentes públicos, produção de dados, apoio às vítimas e campanhas de conscientização.
16: Carla Dixon, do PL do Rio Grande do Norte, defende projeto que cria o auxílio financeiro mensal para mães atípicas. Na explicação da deputada, a medida oferece apoio financeiro às mães que deixam o trabalho para cuidar de filhos que exigem acompanhamento permanente.
18: Carla Dixon acrescenta que o benefício seria concedido independentemente do benefício de prestação continuada, o BPC. Para ela, a medida reconhece as dificuldades enfrentadas pelas famílias atípicas e amplia a rede de proteção a essas mães.
15: Transportes.
16: Carros com mais de 5 anos de fabricação poderão ser obrigados a passar por vistoria periódica. O repórter José Carlos Oliveira tem detalhes da proposta.
6: A Câmara dos Deputados analisa o projeto de lei que estabelece a vistoria veicular periódica para carros com mais de 5 anos de fabricação. Atualmente, essa vistoria é exigida apenas em ocasiões específicas, como durante a venda do veículo. A proposta consolida no Código de Trânsito Brasileiro várias regras que hoje estão dispersas em resoluções do CONTRAN, o Conselho Nacional de Trânsito. A vistoria passaria a integrar a verificação de itens de segurança com o controle de emissão de poluentes e ruídos. Também seria exigida em casos de recuperação de veículo roubado e suspeita de clonagem. a condução de veículos sem vistoria obrigatória ou com laudo de reprovação se tornaria infração grave na carteira de habilitação, com multa de R$ 195,00 e retenção do carro até a regularização. A proposta é do deputado Fausto Pinato, que rebate algumas críticas que o texto recebeu nas redes sociais.
7: Quando eu propus esse projeto, a intenção nunca foi onerar o cidadão mais pobre ou mais rico. O problema é que eu mexi numa ferida sem querer, né? Ter um comércio de autopeça de carros mais velhos nisso e mexeu com pessoas realmente que estão ligadas ao crime organizado, principalmente.

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1: Justiça. Projeto de Paulo Soares, do Podemos de São Paulo, endurece o combate à corrupção sistêmica. A proposta, segundo ele, prevê a responsabilização de agentes públicos e de pessoas envolvidas em esquemas de corrupção, com penas que podem chegar a 20 anos de prisão.
2: O parlamentar afirma que a iniciativa fortalece os mecanismos de transparência e fiscalização no poder público. Paulo Soares também defende a apuração de denúncias de corrupção e diz que pretende atuar no Congresso em defesa do combate aos desvios de recursos públicos.
1: Chico Alencar, do PSOL do Rio de Janeiro, sugere o endurecimento das regras sobre a guarda de dinheiro em espécie por agentes públicos. O deputado sustenta que valores elevados encontrados em operações policiais levantam suspeitas sobre a origem dos recursos.
2: Para Chico Alencar, a manutenção de grandes quantias de dinheiro em espécie, principalmente em períodos eleitorais, compromete a transparência da administração pública. Ele considera que a medida fortalece o combate à corrupção e aumenta a transparência na atuação de agentes públicos.
1: Otone de Paula, do PSD do Rio de Janeiro, defende as investigações sobre supostos recursos do Banco Master destinados ao financiamento de um filme sobre Jair Bolsonaro. Ele diz que é necessário esclarecer a origem, a destinação e a aplicação dos valores envolvidos.
2: Otone de Paula reforça que as investigações devem alcançar todos os agentes políticos, independentemente de posicionamento ideológico. Ele também manifesta confiança na condução do caso pelo ministro André Mendonça e defende a transparência na apuração dos fatos.
3: Segurança Pública.
1: Messias Donato, do União do Espírito Santo, defende o enquadramento das facções criminosas, como o PCC e o Comando Vermelho, como organizações terroristas, frente à decisão do governo estadunidense de sancionar cidadãos e empresas brasileiras ligadas a esses grupos.
2: Na opinião de Messias Donato, a medida é urgente para sufocar os negócios ilícitos dessas organizações no país. O congressista critica ainda a relutância do governo brasileiro em classificar como terrorismo as táticas de pânico e de submissão que esses grupos impõem à sociedade.
1: Termina agora o Jornal Câmara dos Deputados, produzido pela Rádio Câmara, com trabalhos técnicos de Everson Urani e apresentação de Val Monteiro e Márcio Aquile Sardi. Uma boa noite para você.
2: Você fica com as notícias do Tribunal de Contas da União. Boa noite.
3: Minuto do TCU.
4: O Tribunal de Contas da União avaliou o serviço digital de seguro-desemprego para trabalhadores formais. A auditoria identificou limitações no atendimento ao público, demora na análise de recursos e falhas de integração entre sistemas. O tribunal constatou que empregadores precisam inserir os mesmos dados no Empregador Web e no E-Social, duas plataformas do governo usadas para registrar informações trabalhistas. Essa duplicidade aumenta o risco de erros e pode dificultar o acesso de trabalhadores ao benefício. O TCU determinou que o Ministério do Trabalho e...
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semana pra você que tá ligado junto com a gente. Hoje é dia 6 de julho. Boa semana pra você que tá ligado com a gente. Esse é o nosso misturadão que tá chegando pra te fazer companhia nesta hora, levando alegria, levando muita música boa pra você curtir também. Pra começar a nossa hora,